0: estaduais. O edital aberto pelo Ministério das Mulheres vai oferecer R$ 9.200.000 para que as universidades estaduais possam contratar profissionais, comprar material pedagógico e oferecer alimentação às crianças. Em contrapartida, as unidades deverão providenciar espaço físico, infraestrutura e apoio operacional. Cada universidade selecionada poderá receber até R$ 240.000 para manter o serviço. Segundo Juliana Cores, coordenadora-geral de Políticas de Cuidado do Ministério das Mulheres, há recursos suficientes para contemplar todas as universidades estaduais do país.
1: A gente pensou nas universidades estaduais devido ao número de mulheres, que é um número relevante, e a gente conseguiu aqui aportar um recurso que é suficiente para abarcar todas as universidades estaduais. E o que a gente quer é que cada vez mais cresça essa cultura da cuidoteca. A gente interpreta como um dos pontos cruciais aí para a tranquilidade dessas mulheres.
0: O envio de propostas pelas universidades estaduais deve ser feito até o dia 15 de setembro por meio da plataforma transferegov.br. As unidades selecionadas deverão ofertar o serviço de cuidoteca por 12 meses. Reportagem Luana Karen.
2: E além do edital para as universidades estaduais, seguem abertas até o dia 1º de agosto as candidaturas para a chamada estratégica Unicuidotecas.
3: Nesta chamada, o Ministério da Educação, em parceria com o Ministério do Desenvolvimento e Assistência Social, Família e Combate à Fome, vai selecionar 50 universidades federais para a implantação de espaços gratuitos de acolhimento infantil nas instituições.
2: Os espaços visam atender filhos de alunos, professores, servidores técnicos e trabalhadores terceiros.
3: Cada universidade federal selecionada terá capacidade para atender 40 crianças simultaneamente.
2: O envio das propostas deve ser feito por meio eletrônico. Os detalhes estão disponíveis em gov.br/mec.
3: O transporte aéreo brasileiro registrou 65 milhões e 200 mil passageiros no primeiro semestre desse ano.
2: De acordo com o relatório da Agência Nacional de Aviação Civil, a ANAC, mais de 50 milhões nos voos domésticos e 15 milhões nos voos internacionais.
3: Só no mês de junho, o total de passageiros chegou a 10 milhões e 300 mil pessoas.
2: O transporte de carga nos aeroportos brasileiros registrou o crescimento de janeiro a julho deste ano.
3: Foram mais de 673 mil toneladas transportadas em níveis nacionais e internacionais.
2: E essas foram as notícias do Governo Federal.
3: Uma realização da Secretaria de Comunicação Social da Presidência da República.
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3: Fique agora com as notícias do Poder Judiciário e do Congresso Nacional. Boa noite.
2: Boa noite e até amanhã.

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2: Em Angola, presidente do STF propõe ampliar cooperação entre cortes constitucionais na defesa da democracia.
3: TSE divulga dados sobre o eleitorado brasileiro.
2: TST entende que CNPJ ativo não basta para provar que a empresa continua em operação.
3: Boa noite, eu sou o Arthur Filho.
2: E eu sou Walter Lima.
3: O presidente do STF e do CNJ, ministro Edson Fachin, defendeu em Luanda, na Angola, o fortalecimento da cooperação entre tribunais constitucionais para proteger a democracia.
2: A manifestação ocorreu durante reunião com Laurinda Prazeres Cardoso, presidente do Tribunal Constitucional de Angola, Marta Ferreira.
4: Ao abrir o encontro, Fachin disse que a relação entre os dois tribunais deve ser ampla, permanente e voltada à construção de uma agenda comum para os próximos anos.
5: Cuidaremos de uma pauta de cooperação centrada no fortalecimento da capacidade institucional de nossos tribunais.
4: O presidente do STF ressaltou que as democracias constitucionais enfrentam desafios comuns em diferentes partes do mundo, especialmente diante do avanço de movimentos autoritários que buscam enfraquecer as instituições por dentro. Para Fachin, os tribunais constitucionais ocupam posição central na preservação do Estado Democrático de Direito e defendeu o fortalecimento da cooperação entre as cortes constitucionais para compartilhar experiências e consolidar referências democráticas capazes de enfrentar tendências autoritárias observadas em diversos países.
3: O TSE divulgou nesta segunda-feira os dados do eleitorado brasileiro.
2: As estatísticas indicam que mais idosos e mais indígenas estão aptos a votar. Jane Costa.
6: Mais de 158 milhões de brasileiras e brasileiros estão aptos a votar no dia 4 de outubro, primeiro turno das eleições. São Paulo, maior colégio eleitoral do país, reúne mais de 34 milhões de eleitoras e eleitores, representando 21,48% do total. Em seguida, aparecem Minas Gerais e Rio de Janeiro. O eleitorado no exterior aumentou, são quase 929 mil. A maioria do eleitorado tem entre 40 e 44 anos, com mais de 15 milhões de pessoas. Os dados também revelam avanços no preenchimento da autodeclaração de raça e cor, tornando o cadastro eleitoral mais diverso e reduzindo significativamente o número de registros sem essa informação.
3: CNPJ ativo não basta para provar que a empresa continua em operação, segundo o TST.
2: Integrante da Comissão Interna de Prevenção de Acidentes e de Assédio, pretende usar o dado para assegurar estabilidade. Larissa Batista.
7: O trabalhador alegou que a empresa continuava funcionando, já que o CNPJ da instituição, sediada em Piracicaba, São Paulo, permanecia ativo. Mas o TST entendeu que isso, por si só, não comprova que a unidade ainda esteja em operação. Como o contrato de prestação de serviços foi encerrado e a CIPA deixou de existir naquele local, a corte decidiu que o auxiliar de produção não tinha direito à estabilidade no emprego e manteve a demissão. A decisão foi unânime.
3: Após a Lei 14.752 de 2023, judiciário não pode multar advogados por abandono de causa.
2: Com esse entendimento, o STJ afastou a multa aplicada a advogados que faltaram à sessão do Tribunal do Júri. Fátima Uchoa.
8: Os advogados pediram o cancelamento do júri e justificaram a ausência alegando que a promotora responsável teria publicado nas redes sociais um vídeo sobre o crime, o que comprometeria a imparcialidade do julgamento. Mas a Justiça do Rio Grande do Sul aplicou uma multa de 10 salários mínimos. Na sexta turma do STJ, o ministro relator Sebastião Reis Júnior observou que os advogados poderiam ter questionado a suposta nulidade em juízo pelos meios processuais adequados. No entanto, nessa situação já estava em vigor a lei lei que revogou a aplicação da multa por abandono de causa. E, segundo o ministro, após essa mudança legislativa, eventual falta deve ser apurada exclusivamente pela Ordem dos Advogados do Brasil.
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3: A você, uma boa noite.
2: E até amanhã.
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1: Eu sou Humberto Pinheiro e estes são os destaques de hoje do Jornal do Senado, que começa agora. A autonomia do Banco Central e novas regras para a saúde avançam na CCJ. Jovens que saem de abrigos podem ganhar cotas no ensino federal. Eleitores com deficiência ou mobilidade reduzida terão direito a transporte gratuito. Boa noite. A Comissão de Constituição e Justiça aprovou neste primeiro semestre a proposta de emenda à Constituição que busca assegurar um orçamento próprio e autonomia operacional ao Banco Central. A CCJ ainda votou outras duas mudanças na Constituição para assegurar jornada de 36 horas semanais para enfermagem e aposentadoria diferenciada para agentes comunitários de saúde e combate às endemias. Repórter Bruno Lourenço.
2: Uma das propostas de emenda à Constituição aprovadas na Comissão de Constituição e Justiça, transforma o Banco Central de autarquia para entidade pública de natureza especial, com autonomia técnica, administrativa, orçamentária e financeira. O relator, senador Plínio Valério, do PSDB do Amazonas, defendeu a medida.
3: Essa autonomia, ela fortalece não só o sistema financeiro brasileiro, traz muita segurança para todos nós.
2: Já a PEC, que assegura o direito à aposentadoria diferenciada de agentes comunitários de saúde, de combate às endemias e de agentes indígenas de saúde e de saneamento, passou pela CCJ e pelo plenário. A proposta teve como relator o senador Irajá, do PSD do Tocantins, que destacou o papel desses profissionais na ponta da saúde.
4: Um reconhecimento de um trabalho histórico dedicado por toda uma vida a essas pessoas que são brasileiros e brasileiras, que são, como eu costumo dizer, o SUS do Brasil de carne e osso.
2: Outra proposta de emenda à Constituição aprovada na CCJ vincula o piso salarial da enfermagem a uma jornada máxima de trabalho de 36 horas semanais.
1: O Senado aprovou e enviou para sanção presidencial um projeto que cria regras para as parcerias entre escolas e pontos e pontões de cultura. A proposta pretende ampliar o acesso de estudantes a atividades culturais e fortalecer a integração entre educação e cultura. A iniciativa estabelece requisitos para a celebração dessas parcerias e busca incentivar ações culturais no ambiente escolar. Os detalhes na reportagem de Márcio Maturana.
5: Pontos e pontões de cultura são associações sem fins lucrativos com atividades culturais dentro das comunidades. Hoje, essas associações já podem fazer parcerias com redes de ensino superior, técnico e básico, mas o projeto define critérios para isso. O texto aprovado no plenário do Senado foi o relatório que o senador Humberto Costa, do PT de Pernambuco, apresentou na Comissão de Educação. Ele resumiu os pontos principais da proposta.
6: Esta proposição inova ao estabelecer duas balizas essenciais que a legislação vigente não contempla: a exigência de que a parceria seja consonante com a proposta pedagógica de cada escola, preservando assim a autonomia escolar, e a prioridade para pontos e pontões de cultura situados nas proximidades da comunidade escolar, de modo a fortalecer os vínculos territoriais e culturais já existentes.
5: Quando entrar em vigor, a lei vai mudar a Política Nacional de Cultura Viva, que busca ampliar o acesso da população aos direitos culturais.
1: Foi apresentada no Senado uma proposta de emenda à Constituição que busca garantir a continuidade dos programas estaduais, distritais e municipais de incentivo à cultura e ao esporte. A medida preserva mecanismos de apoio mesmo após a implementação da reforma tributária. A proposta permite que estados, o Distrito Federal e os municípios continuem concedendo incentivos fiscais a esses setores por meio de créditos do Imposto sobre Bens e Serviços, o IBS. A reportagem é de Douglas Castilho.
7: Foi apresentada no Senado Federal a proposta de emenda à Constituição que assegura a sobrevivência dos programas locais de incentivo fiscal voltados à cultura e à prática desportiva. A medida altera as regras da reforma tributária para permitir que estados, o Distrito Federal e os municípios continuem continuem a estimular esses setores por meio de créditos compensatórios do Imposto sobre Bens e Serviços, o IBS. Sem essa alteração, o novo modelo de unificação tributária sobre o consumo extinguiria gradualmente esses mecanismos regionais de incentivo indireto até o ano de 2032. Pelo projeto, o Comitê Gestor do IBS vai definir as regras técnicas para a concessão e o registro desses créditos. Já os estados, o Distrito Federal e os municípios terão de aprovar leis próprias para criar seus próprios programas. O autor da iniciativa, senador Carlos Portinho, do PL do Rio de Janeiro, ressaltou que as leis locais sustentam uma ampla cadeia produtiva e criam milhares de empregos que, segundo ele, vão além dos holofotes.
8: A gente muitas vezes pensa só no artista ou no jogador de futebol, mas na verdade é todo um ecossistema que tem. É o produtor cultural, é o pessoal que trabalha para os eventos, né, as empresas de eventos. São muitos empregos que geram esse fomento. Com a reforma tributária ficou ameaçado e a gente já se antecipou a esse problema, assim podendo incentivar e fomentar essas duas indústrias que eu chamo é a indústria do entretenimento. A gente tem que ver cultura e esporte como uma grande indústria do Brasil.
7: A proposta também determina que o valor desses incentivos serão pagos pelo Estado, pelo Distrito Federal ou pelo município que criar o programa. Além disso, os benefícios terão de seguir regras rígidas de avaliação, transparência e controle social. A PEC, que conta com a assinatura de outros 26 senadores, será analisada pela Comissão de Constituição e Justiça.
1: Nas eleições deste ano, eleitores com deficiência ou mobilidade reduzida terão direito a transporte individual gratuito oferecido pela Justiça Eleitoral. O programa Seu Voto Importa, do Tribunal Superior Eleitoral, tem como objetivo promover a inclusão e reduzir as dificuldades de deslocamento para que o cidadão vote. Para garantir o atendimento no dia da votação, o interessado deverá solicitar o transporte gratuito até 14 de setembro. O pedido poderá ser feito pelo próprio eleitor ou por seus representantes legais, de forma presencial, diretamente no cartório eleitoral da zona correspondente ou por canais remotos e eletrônicos. Também será necessária a apresentação de autodeclaração ou de documento que comprove a deficiência ou a dificuldade de locomoção. O primeiro turno das eleições será realizado em 4 de outubro. O senador Paulo Paim, do PT do Rio Grande do Sul, manifestou apoio à proposta de emenda à Constituição que altera a forma de contribuição previdenciária das empresas. O texto da PEC propôs substituir a contribuição incidente sobre a folha de salários por uma base de cálculo sobre o faturamento bruto das empresas.
9: Essa mudança é necessária por diversos motivos. Empresas com grande faturamento, mas que empregam pouca mão de obra, como o setor financeiro, passaria a contribuir mais.
1: Jovens que deixaram abrigos e casas lares ao completar 18 anos podem ganhar cotas no ensino superior e nas escolas técnicas federais. A proposta foi aprovada pela Comissão de Direitos Humanos do Senado. O projeto busca ampliar as oportunidades de educação para quem cresceu em acolhimento institucional e agora segue para análise da Comissão de Educação. A reportagem é de Rodrigo Rezende.
10: Crianças e adolescentes que aguardam uma definição sobre processos de adoção ou por outro motivo estão impossibilitados do convívio familiar, podem viver no chamado acolhimento institucional, em locais como abrigos ou casas-lares. Um projeto aprovado na Comissão de Direitos Humanos, de autoria do senador Jorge Cajuru, do PSB de Goiás, quer garantir aos jovens que vivem ou viveram nessa situação até os 18 anos, ou seja, não foram adotados e alcançaram maioridade, uma cota nos processos seletivos para o acesso ao ensino superior e às escolas técnicas federais. O relator do projeto, o senador astronauta Marcos Pontes, do PL de São Paulo, afirma que a ideia colabora com a diversidade no meio acadêmico.
11: A proposição realiza a importante missão de conferir oportunidades a pessoas oriundas de acolhimento institucional. Lembrando que acolhimento institucional é diferente de instituições como a Fundação Casa com menores infratores. É outro tipo de público.
10: Marcos Pontes incluiu no projeto uma previsão de avaliação a cada 10 anos dessa política de cotas. A proposta segue para análise da Comissão de Educação do Senado.
1: Com trabalhos técnicos de João Lira, o Jornal do Senado fica por aqui. Acompanhe agora as notícias da Câmara dos Deputados. Boa noite e até amanhã.
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13: Câmara aprova projetos que garantem direitos de pessoas com deficiência.
14: Avança a proposta que reforça a política de prevenção ao câncer de pulmão.
15: Projeto de lei aumenta a pena para tráfico de drogas com uso de aeronaves.
16: Policiais em serviço poderão usar o transporte público de forma gratuita.
17: Boa noite. A Comissão de Viação e Transportes da Câmara aprovou a gratuidade no transporte público para policiais em serviço. A repórter Sofia Peçanha tem mais detalhes.
18: A Comissão de Viação e Transportes aprovou o projeto que estabelece a gratuidade no transporte público coletivo para policiais civis e militares em exercício. Pelo texto, o benefício será válido para ônibus urbanos e intermunicipais, metrô, trens suburbanos e metropolitanos, barcas e catamarãs. Para ter acesso ao benefício, o policial precisa estar em serviço, uniformizado e apresentar a identificação funcional válida. O relator da proposta na comissão, o deputado Zé Trovão, do PL de Santa Catarina, destacou que a presença de policiais nos veículos pode contribuir para aumentar a segurança dos passageiros.
19: Olha, primeiro que quando você coloca um policial no transporte público, você cria segurança para quem está lá dentro.
18: A proposta também estabelece que a gratuidade só poderá ser utilizada quando houver assentos disponíveis sem prejudicar quem pagou a passagem. Ou seja, os passageiros pagantes continuam tendo prioridade no uso dos lugares. Além disso, as empresas e concessionárias dos coletivos deverão informar o direito por meio de avisos visíveis ao público. Caso não cumpram a regra, podem sofrer penalidades previstas na legislação. O projeto também foi aprovado pela Comissão de Segurança Pública e Combate ao Crime Organizado. O relator, o deputado Coronel Meira, do PL de Pernambuco, argumentou que os policiais enfrentam jornadas prolongadas e, muitas vezes, precisam de condições diferenciadas para o deslocamento após o serviço. Em concordância na Comissão de Viação e Transportes, o deputado Zé Trovão ressaltou o impacto econômico da medida para esses profissionais.
19: Então, a gente criou uma norma que, se ele entender por bem de usar aquele transporte, ele vai, além de ajudar a sociedade, ele vai poder economizar no combustível para ter um pouquinho mais de salário no final do mês.
18: Hoje, a gratuidade para policiais já existe em algumas regiões, como no Distrito Federal, mas depende de normas locais e não é padronizada em todo o país. A proposta, apresentada pelo deputado Capitão Augusto do PL de São Paulo, busca criar regras nacionais que reconheçam a importância dos profissionais da segurança pública e facilitem o deslocamento durante o exercício da função. O projeto que garante gratuidade no transporte público para policiais segue para análise na Comissão de Finanças e Tributação. Da Rádio Câmara de Brasília, Sofia Peçanha.
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12: Segurança Pública.
14: A proposta que aumenta a punição para tráfico de drogas com uso de aeronaves avançou na Câmara. A repórter Maria Neves tem os detalhes.
21: A Comissão de Constituição e Justiça da Câmara dos Deputados aprovou o projeto que aumenta as penas para o tráfico de drogas praticado com o uso de aeronaves. Pela proposta, quem usar aviões ou helicópteros para o tráfico ficará sujeito à pena de 10 a 20 anos de reclusão, além de multa. O valor da multa depende da situação econômica do réu e é calculada em dias multa, podendo variar de 2 mil a 4 mil dias multa. Cada dia multa corresponde a um valor em salários mínimos e hoje varia entre 50 e 8.105 reais. O texto aprovado foi a versão apresentada pelo relator na Comissão de Segurança Pública, deputado Sargento Faur, do Paraná, ao projeto do deputado Cobalcini, do MDB de Santa Catarina. Sargento Faur ressalta que a legislação atual já prevê aumento de penas para algumas circunstâncias do tráfico, mas não diferencia de modo específico o uso de aeronaves. Para ele, a gravidade e potencial lesivo do uso desse tipo de transporte justificam a criação de um tipo qualificado autônomo.
0: O emprego de aeronaves nesse tipo de crime permite que os criminosos escapem das barreiras terrestres e fluviais, aproveitando-se da vastidão territorial e das fragilidades do espaço aéreo, o que compromete a eficácia das ações de segurança. Tal realidade impõe ao Estado a necessidade de intensificar os mecanismos de controle e adotar sanções penais mais duras, a fim de desestimular essa modalidade de crime.
21: O texto aprovado também prevê aumento de pena para quem utiliza aeronave para transportar maquinário, aparelho ou qualquer outro objeto destinado à produção de drogas. A pena prevista, nesse caso, é de 6 a 15 anos de reclusão e multa, de 2 mil a 3 mil dias multa. A proposta, que aumenta penas para crimes relacionados ao tráfico de drogas com uso de aeronaves, ainda terá de ser votado pelo plenário da Câmara. Se aprovado, seguirá para análise do Senado. Da Rádio Câmara de Brasília, Maria Neves.
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0: São. Sidney Leite, do PSD do Amazonas, comemora a aprovação da medida provisória que reajusta o piso salarial dos professores em R$ 5.130,38. O congressista também destaca a garantia de aumento real anual acima da inflação em todo o país.
1: Eu destaco que essa é uma luta e uma empreitada de todos nós, no sentido de garantir dignidade, reconhecimento, mas, acima de tudo, valorização dessa que é uma profissão tão importante. Essa, sem dúvida nenhuma, é uma conquista histórica para esses trabalhadores que fazem a diferença no presente e no futuro. Eu sou daqueles que acredita na educação pública gratuita e de qualidade. E vindo do Estado, com as dimensões do Estado do Amazonas, que é o maior Estado da Federação, com realidades extremas, essa, sem dúvida nenhuma, é uma vitória importante desses trabalhadores que muitas vezes não têm esse reconhecimento por parte do governo do Estado.
2: Sidney Leite reforça que caberá ao Ministério da Educação divulgar anualmente a tabela de reajustes. Para ele, a conquista representa o reconhecimento da educação pública como pilar de desenvolvimento e como instrumento essencial no combate à desigualdade educacional no país.
0: Saúde. A Comissão de Saúde aprovou projeto que reforça a política de prevenção ao câncer de pulmão. A repórter Júlia Lopes traz mais informações sobre o texto.
3: A Comissão de Saúde da Câmara dos Deputados aprovou uma proposta que estabelece novas diretrizes para a política de rastreamento e diagnóstico precoce de câncer de pulmão no Sistema Único de Saúde, o SUS. O objetivo é melhorar a sobrevida dos pacientes e reduzir a mortalidade causada pela doença. Atualmente, a Política Nacional de Prevenção e Controle do Câncer já abrange ações de prevenção, tratamento, pesquisa e monitoramento do câncer. No entanto, o projeto busca detalhar essas diretrizes especificamente para o câncer de pulmão, com a criação de protocolos de rastreamento integrados à atenção primária e o reforço no combate ao tabagismo. Entre as medidas previstas estão a busca ativa de pacientes no âmbito da atenção primária à saúde, com a atuação de agentes comunitários e de combate a endemias, para identificar grupos de alto risco e encaminhá-los para exames de rastreamento. A deputada Flávia Moraes, autora da proposta, afirmou que a medida, além de ampliar o diagnóstico precoce e contribuir para a redução da mortalidade, também fortalece a estrutura de atendimento no SUS, com profissionais especializados e a ampliação do acesso a exames.
4: Vai permitir a qualificação, a formação de profissionais, a disponibilização do espirômetro, dos exames, dos equipamentos para a realização desses exames e, com certeza, com o diagnóstico precoce, é possível iniciar mais cedo o tratamento da doença, ter um resultado mais efetivo. Isso representa menos sofrimento para o paciente, menos custo para o SUS.
3: Segundo a deputada, hoje apenas 15% dos casos de câncer de pulmão são diagnosticados em estágio inicial, quando há maior chance de cura. Ela destaca ainda que o rastreamento precoce por meio de tomografia pode reduzir a mortalidade pela doença em até 20%. O projeto que define novas diretrizes para a política de rastreamento e diagnóstico precoce de câncer de pulmão no âmbito do SUS deve seguir agora para a Comissão de Finanças e Tributação. Da Rádio Câmara de Brasília, Júlia Lopes.
2: Dr. Flávio, do PL do Rio de Janeiro, apresentou projeto que cria políticas públicas voltadas ao atendimento de adultos com transtorno do espectro autista. A proposta prevê a criação de núcleos especializados para acompanhamento, inclusão social e inserção no mercado de trabalho.
5: O que a gente propõe no projeto é que sejam construídos núcleos de atendimento ao autista adulto. O que, que são esses núcleos? Para exemplificar, quando você tem os CAPs, que faz tratamento de dependência química ou de psiquiatria, tem um acompanhamento. Então a gente quer construir esses núcleos para que se tenha políticas públicas voltadas para o autista adulto, para que ele seja inserido no mercado de trabalho, tratamento neurodivergente, que ele possa ter lá o preceptor, estudar línguas, idiomas, de acordo com o seu grau de autismo.
0: O projeto de Dr. Flávio prevê que os centros sejam financiados pelo governo federal e que também possam receber recursos de emendas parlamentares para implantação nos municípios. Ele reitera que o projeto amplia o suporte às famílias de pessoas autistas com mais de 18 anos de idade.
6: Direitos Humanos.
2: Os deputados aprovaram projetos que buscam garantir os direitos das pessoas com deficiência e de quem cuida delas. Quem traz mais detalhes sobre as propostas é a repórter Paula Bittencourt.

0: votar. A Comissão de Constituição e Justiça da Câmara aprovou 3 projetos que buscam garantir direitos a pessoas com deficiência. Um deles assegura prioridade aos cuidadores de pessoas com deficiência em programas federais de capacitação, formação e qualificação. Outro reforça a prioridade no atendimento para esses cuidadores. A proposta determina que o atendimento prioritário, que é estendido aos acompanhantes, deve estar claro e explícito nos informativos de identificação e sinalização do serviço. O terceiro projeto aprovado proíbe a discriminação contra pessoas com transtorno do espectro autista. O texto estabelece que a pessoa autista não será submetida a tratamento desumano ou degradante, não será privada de sua liberdade ou do convívio familiar, nem sofrerá discriminação. Relator das 3 propostas na CCJ, o deputado Alex Manente, do Cidadania de São Paulo, destacou a necessidade de atualizar a legislação para garantir a inclusão.
1: Todo esse conjunto de projetos que nós temos aprovado e avançado na Câmara dos Deputados para poder fazer com que a inclusão seja algo real e que a legislação esteja de acordo com essa necessidade de inclusão que temos no nosso país. Então, são avanços importantes para poder, primeiro, combater a discriminação e depois avançar no cuidado e no tratamento de direitos para as pessoas que acompanham e familiares que dedicam a vida especialmente para essas pessoas.
0: As 3 propostas que buscam garantir direitos a pessoas com deficiência podem seguir para análise do Senado, a menos que haja recurso para votação antes pelo plenário da Câmara. Da Rádio Câmara de Brasília, Paula Bittar.
2: Cultura. Chico Alencar, do PSOL do Rio de Janeiro, apoia a proposta que cria o Dia Nacional da Museologia Social, a ser celebrado em 8 de maio. O parlamentar explica que a iniciativa reconhece museus comunitários que preservam a memória e a identidade de territórios populares.
3: Esse tipo de museu social, evidentemente, todo museu é social, todo museu é histórico, todo museu tem uma importância fundamental em qualquer país do mundo. Mas a museologia social é aquela que resgata a história de comunidades em geral esquecidas e trata de valorizar o povo morador que construiu essas comunidades, que as inaugurou muitas vezes, que enfrentou violências, remoções, como grande protagonista.
4: Chico Alencar destaca ainda o Museu da Maré, no Rio de Janeiro, como referência da museologia social no Brasil. O deputado afirma que esses espaços ajudam comunidades a resgatar raízes, ancestralidades e lutas por direitos e melhores condições de vida.
2: Trabalho. Enfermeiros devem emitir nota fiscal após prestar serviços autônomos. A repórter Sofia Peçanha tem mais detalhes sobre a proposta.
5: A Comissão de Saúde aprovou o projeto que obriga a emissão de notas fiscais eletrônicas por profissionais de enfermagem que atuam de forma autônoma. A proposta é de autoria da deputada enfermeira Rejane, do PSDB do Rio de Janeiro, e tem como objetivo incentivar a formalização e a valorização da categoria. O texto prevê que a obrigatoriedade vale para todos os profissionais registrados nos conselhos regionais de enfermagem que trabalham por conta própria, especialmente na prestação de serviços fora de hospitais e vínculos formais. Entre as atividades que passam a exigir a emissão de nota fiscal estão atendimentos domiciliares, acompanhamento de pacientes, orientações de saúde e ações de prevenção de doenças. Durante a análise, o parecer da deputada enfermeira Ana Paula do Podemos do Ceará foi lido pela deputada Heloísa Helena, do Rede do Rio de Janeiro, que também é enfermeira, destacando a importância da medida para acompanhar as mudanças no mercado de trabalho da enfermagem.
6: Acrescenta a atuação de enfermeiros e técnicos de enfermagem como empreendedores em áreas como curativos, acompanhamento de doenças crônicas e degenerativas e pré-natal, exige um marco regulatório que assegure a transparência na prestação dos serviços e contribua para a inclusão econômica desses profissionais.
5: O projeto também prevê que estados e municípios adaptem seus sistemas para facilitar a emissão das notas fiscais, reduzindo a burocracia. O descumprimento das normas acarretará a aplicação de sanções administrativas aos profissionais ou aos estabelecimentos. Durante a discussão, o deputado Dr. Zacarias Calil, de Goiás, afirmou que a medida pode ampliar oportunidades para os profissionais e trazer mais segurança para quem contrata os serviços.
7: Facilita também contratos com clínicas, hospitais e empresas que exigem comprovação fiscal. pacientes e empresas também veem o profissional como mais sério e organizado. Diferencia o enfermeiro no mercado de trabalho, mostrando profissionalismo.
5: O projeto que regulamenta a emissão de notas fiscais por profissionais de enfermagem segue agora para análise da Comissão de Finanças e Tributação. Da Rádio Câmara de Brasília, Sofia Peçanha.
4: Bebeto, do PP do Rio de Janeiro, avalia que a redução da jornada de trabalho vai melhorar a qualidade de vida dos brasileiros. O parlamentar menciona que os trabalhadores da Baixada Fluminense, por exemplo, enfrentam engarrafamentos que tornam o descanso ainda mais necessário.
8: Olha, vai ser um benefício muito grande, porque o cara que acorda 4 horas da manhã, 5 horas da manhã para trabalhar na capital e retorna 10, 11 horas da noite, imagina quanto esse cara não sofre só no deslocamento. Estou dizendo o horário que trabalha não, só no deslocamento. Vai ser um prêmio para aquele que precisa se deslocar, enfrentar engarrafamento e, além de tudo, a convivência familiar, que é super importante nesse tempo, nessa redução dessa escala, nessa jornada de trabalho.
2: Bebeto também exalta o trabalho da Comissão de Viação e Transportes em favor da mobilidade urbana do Rio de Janeiro. Ele considera que associar melhorias no transporte com a redução da carga horária é fundamental para garantir dignidade à classe trabalhadora.
4: Termina agora o Jornal Câmara dos Deputados, produzido pela Rádio Câmara, com trabalhos técnicos de Everson Urani e apresentação de José Carlos Andrade e Luciana Vieira. Uma boa noite para você.
2: Uma ótima noite. Você fica agora com as notícias do Tribunal de Contas da União.
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9: 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Boa noite.

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2: E aí, pessoal, beleza? Chegamos na edição especial de quinta-feira do Sertanejo Universitário. É um baladão recheado de músicas pra você curtir com a gente durante 2 horas. Tamo junto! Com a melhor sequência, sertanejo.
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1: É, eu também tô curtindo com você essa linda canção aqui no Arena Sertaneja. Obrigado pela audiência, onde quer que você esteja aqui curtindo o nosso programa.
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7: É, Fernando Sorocaba. Tô vivendo a história de uma delegada que tá perseguindo minha vida, rapaz. Não tá fácil, não.
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7: Investiga, mas a gente ama essas danadas, né? 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

0: quero palmas pra João Neto e Frederico.
1: Neto e Frederico.
2: Alô, galera.
1: Alô, Fernando Sorocaba. Rapaziada.
3: Vocês são demais. Obrigado a vocês.
2: Sucesso cada vez mais pra vocês. Parabéns, obrigado parabéns. A equipe toda aí.
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0: Meu muito obrigado pra você que curtiu nosso programa até agora. Foi um prazer fazer parte de mais um dia, viu? A gente se encontra agora amanhã, sexta-feira, neste mesmo horário, pra gente ficar assim, ó, 2 horas bem juntinhos aqui no rádio, com muita música e, claro, muitas fofocas do jeito que todo mundo gosta. Tchau, gente!
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1: Meia-noite em ponto.
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0: já tô chegando aqui na terça-feira.
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0: Você tá bem, né? Bom dia, lindona, ô amigão. Como é que tá? Tudo beleza? Obrigado pelo carinho. O prazer é todo meu, sou Joel Cabral. E a partir de agora, a festa do Madrugada tá começando. Que terça-feira boa, né, gente? Você tá fazendo o que agora? Quero que você participe com a gente, tá? Quero saber o que você tá fazendo, de onde você tá me ouvindo. Você me conta? Sério, vai lá no meu Instagram, então, agora. @JoelCabralVoz. @JoelCabralVoz é o meu Instagram. Me manda mensagem, fique à vontade, me conta de onde você tá me ouvindo, tá? E depois eu te mando um abraço aqui. Combinado? Bora começar a festa da terça, gente!
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0: A primeira a chegar é a Simone Mendes. Pensa num tiro no pé, gente. Credo. Bom dia!

0: Madrugada, Henrique Juliano, amigo da minha saudade. Antes, Murilo Rufi, saudade estranha. Racine Rafael com Havaianas 36 e ainda Simone Mendes, tira no pé, continua aqui pra você. Ah.
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madrugada boa, tocando Ana Castela. É que eu não te esqueci. Antes teve Jorge e Matheus, então valeu. E ainda Maurício e Eduardo, Solteira no Mundo. Daqui a pouquinho lá vem Gustavo Lima, o Ralph, o Rio Negro e o Solimões.

0: gente, aqui é o Joel Cabral. Ó, você tá ouvindo o programa Madrugada com Você. 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
0: Eu voltei, ó. Oh!

mais gostosa, Rio Negro e Solimões, foi! Antes, Guilherme, Benuto e Panda, eu duvido! Jade Jason com o mais lindo dos casais, e ainda Mato Grosso e Matias e Fernando e Sorocaba, ao som de Larry B. Continua aqui, ó. Vem, vem!

madrugada boa, tocando Leandro e Romário e Icaro Gilmar, fechando a primeira hora. Antes teve Gustavo Lima, Nota de Repúdio, e ainda PPA com Diego e Vitor Hugo, Carmé de Chocolate. Daqui a pouquinho tem mais uma hora, se prepare. Lá vem, ó, a inesquecível Marília Mendonça, Daniel com Henrique Juliano, o Eduardo Costa, até o Bruno e o Marrom.

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1: Meia-noite e 57 minutos.
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começando mais uma hora. Bruno Marrone com essa versão, não posso evitar. Que modão, gente.

Costa no Madrugada, sim, todo dia tem que mudar um tiquinho pra seu novo cara, não é? É, antes teve Rio Negro e Solimões e Country Beach, apaixona muita gente. Yasmin Santos com É Minha Vida e ainda Bruno e Marrone, Não Posso Evitar. Dia bom pra você, continua aqui, ó.

madrugada, Matheus e Cauã e Lauana Prado, admita-so! Antes, a inesquecível Marília Mendonça, Hackearam-me! E João Lucas Freitas com Kleber e Cauã, Preso ao Seu Beijo! Daqui a pouquinho já tamo de volta! Rapidão, hein? Vai se preparando pra cantar juntinho com João Bosco e Vinícius, Fernando e Sorocaba, o Guilherme e o Santos.

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3: Guilherme Santiago chegando com as modas que eu fiz pra você. Ó, bom dia.

Ed Camargo no Madrugada Discutidas. Antes, Rio Negro e Solimões com Country Beat apaixona muita gente. Hugo e Guilherme com Metade de Mim e Ana Castela, Só Não Deixa Saudade. Aqui segue pra você, tá?

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madrugada, fechando essa hora, Tchãozinho e Alessandro com De Paulo e Paulino, Amor de Trem. Antes, Henrique e Juliano, Romântico. E os Bonifácios com a Thaíra e Alexandre. Deus me deu esse lugar! Já já tem mais uma hora aqui, hein? Vai se preparando pra cantar juntinho com César Menotti e Fabiano, Laona Prado, até com essa do Gustavo Mioto, ó.

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2: 2 horas e 54 minutos.

madrugada, César Menotti e Fabiano, os corações não são iguais. Antes, Rio Negro e Solimões, Emílio e Eduardo sonhando com você. Diego e Vitor Hugo com Bem Mais Que Eu. E ainda Laona Prado, Se É Amor Não Sei. Vem cá junto. Bom dia. Ó, ó. Madrugada.

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Madrugada, Gustavo Mioto, voltando pra mim, hein? Teve antes Leandro e Romário, Ícaro e o Gilmar, Corações Egoístas. E Matheus e Cristiano com Bruno e Marrone, Guarda-Chuva. Oh, gostando, é? Eu mais ainda, daqui a pouquinho lá vem Chitãozinho e Chororó e Luan Santana. Vai ter Guilherme Santiago, até a Yasmin Santos.

Santos, não quero ser mais eu. Eita! Que confusão de identidade é essa? Na verdade, não quer tomar a decisão, né? Antes, João Pedro e Cristiano acordou namorando. Chitão e Xoró com Luan Santana hábito. E ainda Guilherme Santiago, eu não te amei à toa. Junto está comigo? Continua então. Ó, ó.

0: madrugada, tocando Kleber e Cauã Adjetivos. Antes, Bruno e Marrone, Fantasma da Saudade. E os Bonifácios com a Thaíra e Alexandre. Deus me deu esse lugar. Você tá gostando, né? Eu mais ainda da sua companhia. Daqui a pouquinho tem saudade. Aquela viagem especial no mundo da música sertaneja. E você é o meu convidado especial, você sabe, né? Então não sai daí. É VaptVupt. Segura!
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2: 3 horas e 50 minutos.
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0: tudo bem por aí? Bom dia! Tá começando a última hora do Madrugada. Obrigado pelo carinho, viu? Já sabe que a partir de agora, uma viagem no túnel do tempo. Ah, mergulhamos nos anos 90, 2000. Eu te agradeço desde já a sua presença, tá bom? Se prepare, tá começando a viagem no túnel do tempo sertanejo.
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0: Começar, Chico Rei Paraná, 1993, e Leão do...

0: Frederico no Madrugada. Ê, moda! Antes, Christian Ralph, Esse Amor Que Me Mata. Ê! Abrimos com João Paulo e Daniel. Vem junto comigo após o intervalo? Se vamos matar saudade, tem muito mais. Ataíde Alexandre, Roberta Miranda, Bruno e Marrone, Chitão e Xoró, João Mineiro e Marciano. Peraí, é rapidinho.
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0: Chitãozinho e Chororó, que saudade, Cowboy do Asfalto, 1991. Antes, Bruno e Marrone, Machuca Demais, a Roberta Miranda com Chuva de Amor. E abrimos com a Thaíde Alexandre, A Última Hora, já sabe, aquela viagem no túnel do tempo. Como é boa essa viagem, que continua.
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0: 1992, essa foi a parada, uma das mais tocadas, sem dúvida. Mano a Mano, Pedindo Amor.

0: madrugada, os manos de Chitão e Xará, Maurício e Mauri, Paixão à Loucura. Antes, João Mineiro e Marciano, no mesmo lugar. Abrimos com Mano a Mano. Obrigado pela sua companhia. Amanhã, na quarta-feira, tô aqui de volta com muito mais moda. E eu espero que você esteja com a gente, tá bom, lindona? Certo, amigão? Até quarta-feira, gente. Tchau.
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1: Oi, amigo ouvintes. Que prazer tê-los a partir de agora em nossa programação. Estou chegando com Falando de Amor. Aquele programa que a gente reúne tanta coisa boa, os melhores ouvintes, as melhores saudades. Por que você não participa a partir de agora? As nossas redes sociais estão aí escancaradas para você entrar em contato e pedir a sua romântica. A minha também. O Instagram tá aqui. @AlineMotaLocutora2020. Você entra em contato direto pelo direct. Eu abro sequência com Vanessa Camargo, Desiste Não, Juliana Lamardre, Mess, Nando Reis, Pra Você Guardei o Amor e Fugas. Confere com a gente, Falando de Amor está no ar.

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1: 5 horas em ponto.
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3: Eita, nós aqui outra vez, olha, nós aqui de volta, nós voltou, é, nós tá por cá, nós tá aqui dentro aqui da sede da nossa rádio, Viva Voz FM, aqui é por cá que nós tá irradiando, né, e os parceiros tá esparramando nós pra esse Brasil afora, pra todo lado, né, gente, obrigado a cada um de vocês, viu, tá bom? É, nós tava beliscando um trem, né, amor, nós tá comendo um trem aqui, uma lasquinha de queijo, aí nós vamos ver um golinho d'água, né, água porque é pra molhar as palavras, né, pra ficar mais suave. Água molhada, né? Ela vai mandar pra vocês tudo de mais moda, rapaz. Olha, deixa eu dar uma olhadinha aqui na página, aqui na folha, aqui as modas que nós vamos escutar agora com vocês, hein? Olha que trem absurdo de bom. Tonico e Tinoco, velho pai, né? Aí depois o resto do sertão também com o Van de Violeira e a Narda Regina. E aí depois também, né? Olha, pra completar, rapaz, que moda pra nós recordar os passados, hein? Corchão de Paia, né? Com Sudimar e Martilene. Vamos lá então, gente. Os pessoal que mora nas Minas Gerais, tá? Vai pro seu estudinho. É, os pessoal também no estado de São Paulo também, nós Gardés também, tá bom? Obrigado, obrigado, gente. Nós vai pra lá, né? É, dispara nós volta com vocês, vai.

0: Que maravilha, né? Que maravilha, que moda. Ah, é bom demais, né? É o programa de Marzanete Mineirinha, vai pros patrocinador, mas nós volta já, hein?
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2: Cinco horas e 13 minutos.
0: E é nós aqui de volta, nós tá aqui outra vez, nós tá aqui vocês, é nós mesmo, mãe. É o programa Demar de Zanetti Mineirinho, nós foi, mas nós voltou, né? Nós fez um combinamento com vocês, mãe. Nós fez um compromisso de voltar, e nós tá por acá, nós tá aqui na linda, né? Nós tá aqui no pé do eito, nós tá aqui com vocês, nós tá trabalhando, vocês tá trabalhando também, bons trabalhos pra vocês aí, vai. Né, vocês também tá de folga, tá de férias, né? Tá nos automóveis de vocês, tá nas bicicletas da nossa pedalada, né? Nas academias, fazendo uns exercícios. Bom demais. Obrigado cada um de vocês, gente. É? Ainda vai. É. Vamos rodar modas, amor? Vamos, nós temos enrolamento danado, hein? Tá? Olha os patacão de vocês aí, esse horário tá passando, hein? Olha, farta um tantico pra daqui a pouquinho, hein? Rapaz, agora, rapaz, que moda bonita que ficou, né? O Angelus, Angelus e Angelito, rapaz. Teatro da Vida. É, moda, rapaz, moda nova, bonita, hein? Teatro da Vida. Angelus e Angelito. Vamos lá, então, aí, se for, ainda vai escutar também. É a Pescaria de Traída também, né? Tiago Lassi e Rafael Bonfim. E Eu Preciso de Você. Lourenço e Lourival vai passar por cá, né? Rapaz, pra nós arrecordar mesmo, hein? Hã? Lá de 1900, lá vai Pedrinha esse aqui do Lourenço Lourival, né? Vamos lá então, vamos pescar uma traíra também? Vamos, vamos, vai uma pescaria, faz bem pra arma do caboclo, né? Vamos lá, gente, já mandar pra vocês tudinho que tá nas Goiás, tá nas Bahia também, né? Obrigado aí no Ceará também, nas Gardés, é vocês tudinho, tá bom? Bom demais da conta? É, nós vai, aonde nós vai? Aí nós vai pentear o macaco e depois nós volta, viu?

0: Kiss Moda, Kiss Maravilha, né, gente? É o programa de Marcos Zanetti Mineirinho. Nós vamos pros patrocinadores e nós, daqui a pouquinho, nós tá de volta, hein?
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0: Gente, nós tá voltando, gente. É nós, viu? É nós que tá por cá. É gente pra cá, gente ali, a gente aiada pra todo lado, né? Tá escutando o programa de nós, né? Mas ouvindo aiada, né, Zamora? É uma sertaneja aiada, né? Que gosta de escutar nós, né? E essas modas faz bem pra arma do caboclo. É a grande verdade, né? Coração bambeia, né? Mas o caboclo fica com o radinho atolado nas orelhas, fica desorvido nas internet, né? Para nós escutar cada uma mais melhor, né? Nós escutamos a moda, uma trupona e passa por cá, né? E não vai escutar mais, vamos, né? E... eu tô me lembrando, Zamora, esse dia eu tava meio perrengado. Rapaz, a gente quando fica perrengado assim, a gente tem que dar umas idas nas crincas aí de vez em quando, né? Ah, nos hospitais, fazer umas consultas, é, fazer uns exames, né? Tomar umas vacinas, né? Cuidar da saúde, senão o bicho pega, né? Rapaz de Deus, né? Da vez dá um treco aí, dá um perereca aí no caboclo, né? Rapaz de Deus, né? Tem que fazer umas consultas. Vamos lá, então? Vamos escutar mais moda? Vamos. Ó, rapaz, ó, bebi no copo agora, rapaz, ó. Sandra e Ronaldo, rapaz, vamos começar a sanfonada danada de boa, hein? Aí depois a lembrança da roça também, com Luiz Fernando e João Pinheiro, né? E Rei do Gado, né? Com as irmãs Garvão pra nós, hein, rapaz? Bom demais essas mulheres cantar pra nós também, né? Obrigado a vocês tudinho, gente. Obrigadão, hein? O pessoal que tá nos Rio Grande do Sul também. Lá em Tocantins, no Sergipe, pra todo lado tem um caboclo e tem uma caboguinha, né, gente? Tá bom assim? De repente é um macaco ali. Já foi, né, Zamora? Ainda vai capar o gato agora, né? Depois nós voltamos com vocês aí.

bom demais. Que esmalta danada de boa, né? É, eu falei pra vocês, vai. É o programa Ademar de Zanetti Mineirinha. Vai pros parceiros, mas nós volta já, hein? Nós tá voltando, nós tá chegando. É nós mesmo, nós voltou pra trabalhar. Nós voltou pra escutar mais moda, né? Nós tava escutando as modas, né, amor? Nós tava também, uai. Mas nós vai colocar mais as modas pra nós escutar a partir de agora também, rapaz. Olha, que moda danada de boa que nós escutou aqui. Cabelo, hein, amor? Ponhou, cabelo? Então vai agora, né? Pode falar o nome 10, né, amor? É uma de frivolidade. Eu tava

nas olhadinhas aqui, Zamur, né? As dificuldades que a gente passava, né? Já melhorou bastante, né, rapaz? As prateleiras que tinha antigamente nas rádios, né? Nós precisávamos procurar aqueles discão, né? Procuravam aqui, procurava a Drupa, depois a moda, dava um trabalho danado, né? A tecnologia vai melhorando e hoje tá mais fácil, né? Tá mais fácil, né? As dificuldades sempre tinha, né? Sempre nós passou, né? Vamos lá, então, vamos agora, rapaz, agora não vai escutar mais, olha que danada de mão essas modonas, rapaz. A Volta Morde, Volta Morde aí com Milene Milene, essas mulher, essas xadazinhas do Brasil aqui. Aí depois é o Fabiano Faria também, e o Titonho também, as mocinhas da cidade, né? Nosso colega ligador Fabiano Faria, uai. Aí depois já tinha um Caíra e Fardinho também, o Catimbau, pra nós, tá bom? Vai mandar pra você estudinho, viu? Pra você estudinho que tá nos Mato Grosso, Mato Grosso do Sul também, pra todo lado, né? Pra todo lado, né, gente? Dá valida, Estrada de Pipoca, nós volta, hein?

0: Que maravilha, que felicidade. Escutou as modas dessas, né, gente? Faz bem pra nós, faz bem pra arma do caboclo, né? É o programa Demar de Zanetti Mineirinha, vai pros patrocinador, mas daqui a pouquinho nós vamos voltar com vocês, vai.
1: Cinco horas e 50 minutos.
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aqui outra vez. Olha, nós aqui de volta. Nós voltou. Nós tá por acá. Nós tá aqui trabalhando. Nós tá aqui na lida, né? Nós tá aqui no pé do eito. Nós tá aqui com vocês. É, meus amores, eu tô falando pra vocês, velho. Meus amores, dá uma ribadinha. Dá uma redada aí. É, dá uma ribadinha na moda aí. Essa, vai escutar essa aí agora, hein? É bom demais, né? Vocês acreditam, gente? A gente fala, a gente brinca, mas, né? O caboclo falou pra eu, demar de Deus. Nós escutamos as modas assim, rapaz. É tão bom, né? A gente volta no tempo mesmo, a gente volta. Pode pegar o lenço. Tem umas motos que tem que pegar o lenço mesmo, é verdade, ué. É? Água desce do caboclo mesmo, tô falando pra vocês, ué. Vamos então? É, vamos. Rapaz, nós já prontinho, então, nós vamos escutar agora. Nós vamos escutar essas motos agora, ué. Né? Cachorro amigo, irididineu vai passar por cá. Aí depois eu corro de boi também com parmeira e biá, né? E hoje tá fazendo um ano, cerveja e cerveirinha, rapaz, pra completar o broco, né? Que maravilha, né, gente? Obrigado mesmo, viu? Os pessoal que tá em Santa Catarina também, né? No Ceará, na onde mais, amor? Nas Amazonas, nos Amapá também, pra todo lado. Nesse Brasil afora, nos estrangeiros, nas Europa. Brigadão, viu? Tá bom? O que nós vamos fazer, amor? Nós vamos encarcar o pé pra lá. Espanha-nos a pruma de volta, aí.

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bom demais essas modas que acabou de acabar, né? Bom, é o programa de Marzanete Mineirinho, nós vamos buscar colaborador, mas daqui a pouquinho nós voltamos com vocês, vai.

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1: Que maravilha, que moda que acabou de acabar, né, Zamorô? Que trem absurdo de bom, né? É o programa Demar de Zanetti, Mineirinho, nós voltou, é, pra trabalhar mais um cadinho aqui com vocês, né? É nós mesmo, né? Nós temos um cadinho de moda aqui, né, Zamorô? Rapaz, olha, tem uns trem absurdo de bom, né? É os pessoal que vai mandar pra vocês tudinho, que tá trabalhando, tá de folga, tá de férias, né? Mas tá escutando nós, né? E ô Zamora, mas agora, Zamora, esse broto aqui, Zamora, vai mandar os pessoal que tá nas festas, né? Os apaixonados, né? Os apaixonados aí das festas de peão, as cavargadas, as festas sertanejas, né? Vai mandar pra vocês tudinho, viu? É, esse pede pra nós rodar, nós temos que fazer um broto.

0: Quis maravilha de moda que acabou de acabar, né? Bom demais. É o programa Demar da Zanetti Mineirinho. Ainda vai pros colaborador, mas nós volta já, viu?
1: Seis horas e 18 minutos.
2: Estamos chegando.

0: Compadre, compadre, estamos chegando aqui no Clube do Caipirão, defendendo as tradições culturais de nossa terra com grandes sucessos do nosso cancioneiro. Muita música, alegria pra você, que é o melhor ouvinte do mundo. Vamos que vamos!
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0: A sonoplastia do meu irmão companheiro Zé Luquinha, assessoria e produção da Dona Juju. Juntos nós vamos reviver um passado tão vivo e presente na história e na memória de cada um de nós amantes da música sertaneja. Com a proteção de Deus, estamos chegando!

0: Clube do Caipirão, despertando você para mais um dia. Opa, que maravilha! Mais uma vez, seja muito bem-vindo, compadre, bem-vinda, compadre, ao nosso Clube do Caipirão, edição especial sempre junto com você. A Juju já foi ajeitar um cafezinho pra nós, o Luquinha tá ali separando mais umas modas, e nós vamos juntos recordando os grandes momentos da nossa música sertaneja, e a moda por aqui não para!
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0: O Luquinha sinalizou e nós vamos ouvir. Essa moda fez muito sucesso na época do Sandy Júnior, né? São filhos do Chororó, da dupla Chitãozinho e Chororó. E nós vamos ouvir a moda com Zé do Rancho e Mariazinha. Abre a

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0: Nosso Clube do Caipirão está no ar desde 2008, defendendo a viola, a cultura, as tradições de nossa terra, sempre mantendo firme o melhor do nosso cancioneiro rural e da música tradicional, trazendo desde as raridades, as pioneiras da nossa canção, até mesmo as músicas mais novas, mas sempre dentro do estilão do sertanejo raiz, tradicional e romântico. 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
0: Daqui a pouquinho tem humor caipira. Já tem mais moda.
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4: 6 horas e 39 minutos.

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2: É o Clube do Caipirão defendendo a viola caipira, as tradições de nossa terra. Bom dia pra você que tá chegando agora, você que já vem com a gente, seja muito bem-vindo. Tem muita moda boa pra gente ouvir.
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2: Vamos ouvir Paraná do Norte, essa é com Flor da Serra e Santiago.

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2: E vamos preservar o nosso meio ambiente, dicas e orientações com nosso amigo Wilson Sartori.
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2: Valeu, Wilson Sartori, pelas dicas. É isso aí, vamos cuidar do meio em que vivemos, vamos cuidar do nosso meio ambiente.
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1: Agora no jeito, Marcelo Teodoro, filho do Teodoro, cantando Motel ou Casa, com a participação de Marcos Paulo e Marcelo.

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1: Já estamos de volta com o Clube do Caipirão, maior programa sertanejo raiz do rádio.
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1: Agora no jeito, Caçula e Marinheiro, Nossa União.

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2: Agora para o que você está fazendo, chegue mais próximo do rádio, aumenta o volume. Vamos ouvir Os Bastião no Humor Caipira do Clube do Caipirão.
3: Ei, Bastião, como é que tá as modas dele?
4: Ah, rapaz, depois do café, com o café da carne,
3: tá, tá demais da conta, hein?
4: Deus, pai, mas
3: o trem tá feio, pai.
4: O que tá acontecendo,
3: hein? Não, eu não sei o que tá acontecendo, não, hein?
4: Ah,
3: o trem tá feio mesmo.
4: Brabo.
3: Aqui, deixa eu falar com você.
4: Ah.
3: Cê, tem dia que a gente levanta meio capa virada, né?
4: Tá demais da conta, tem dia que não quer saber nada,
3: né? Nossa senhora, eu levantei outro dia, pai. Eu
4: fiquei
3: doido que ia caçar uma confusão.
4: Mentira.
3: Peguei o celular, fui mandar uma mensagem pra uma outra mulher aí.
4: Você é doido, rapaz?
3: Mandei, Bastião.
4: Você é besta,
3: mandei,
4: rapaz.
3: Pra ela, falei assim, ô, minha filha, aqui, eu não venho falar mal, não. Tô querendo envolver com você.
4: Faz isso não,
3: ela,
4: rapaz.
3: Ela, o quê? E a sua mulher? Falou, não, minha mulher não, minha mulher, eu odeio você.
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2: Aí, Os Bastião, aqui no Humor Caipira do nosso Clube do Caipirão. Siga no Insta, @osbastiãosg. Amanhã tem mais causo pra você.
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2: Uma super segunda-feira. Bom dia.

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2: Ô, compadre, comadre, você que tá acompanhando o nosso Clube do Caipirão, aí escutando esses modão cabeceira, você tá no trabalho, você tá em casa de boa, tá no trânsito, faz um videozinho. Ô, Caipirão, tô ouvindo você aqui, ó, em tal cidade, ouço pela rádio tal, aí marca a gente no Instagram, @ClubeDoCaipirão. Posta e marca a gente lá. Ou você também pode mandar no nosso WhatsApp, código de área 18 99643-1387, 99643-1387, que a gente reposta e marca você lá, tá bom?
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2: Aqui a moda não para, é uma na sequência da outra. Toca mais uma, companheiro.

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4: Eita, nós aqui outra vez, olha nós aqui de volta, gente. Nós voltou, nós está por acá. É o programa Demar Zanetti Mineirinho. Que moda acabou de acabar, né, amor? Que estreme surdo de bom, rapaz. Nós estava prestando atenção, rapaz, olha. É que nem o caboclo falou para eu, né? É, tem umas modas que é de lavar os olhos de dentro para fora, né? E é verdade, viu, amor, né? É, o caboclo assim, rapaz, dá um arrochamento no peito, dá um nó na garganta, que eu vou contar pra você, viu? Mas, ô, amor, nós voltou pra terminar o programa, né? Não tem jeito, gente, nós tem que terminar o programa, né? Nós vai deixar três modas de presente dos melhor pra vocês aqui, ó. A primeira é o poema, né? Ivan Diniz, História do Boi. Aí depois é o Zoroião Azul, né? Mococa Paraíso e de volta pro Reino Encantado, né? O Wanderlei e Tony Marcos também, tá bom? De presente, hein? Vai ficar pra vocês, tá bom, gente? Gente, nós temos que ir embora mesmo, viu? É, nós vai. Qualquer hora nós vamos voltar com vocês, vai. Tchau, tchau. Fica com Deus, que Deus ilumina nós tudo, viu?

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3: Ó, nós outra vez aqui defendendo a viola caipira, as tradições de nossa terra aqui no Clube do Caipirão é só modão.
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3: Vamos ouvir os mais novos violeiros do nosso Brasil. Com 19 anos, um de Piracicaba, o outro de Araraquara, vem mantendo firme a nossa cultura caipira. Vamos ouvir essa regravação do Zé Carreiro e Carreirinho com Zé Caboclo e Caboclinho, saudade de Araraquara.

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2: Agora, junto com a FAESP, Federação da Agricultura do Estado de São Paulo, Senar, Serviço Nacional de Aprendizagem Rural e Sindicatos Rurais, vamos com o informativo do agro, deixando você logo cedo muito bem informado. As fortes participações dos produtores, sindicatos rurais, autoridades e representantes da sociedade marcou as edições dos seminários Inovação no Enfrentamento aos Incêndios Florestais e Segurança no Campo, realizados recentemente em Presidente Venceslau e Adamantina, promovidos pela Federação da Agricultura e Pecuária do Estado de São Paulo, a FAESP, por meio do seu Departamento de Sustentabilidade, em parceria com os sindicatos. Os encontros evidenciaram o compromisso do setor agropecuário com a prevenção aos incêndios florestais, a prevenção ambiental e o fortalecimento da segurança nas áreas rurais, especialmente durante o período de estiagem. Para mais detalhes, acesse o site faespsenar.com.br. É o informativo do agro, junto com a FAESP, Senar e Sindicatos Rurais, deixando você logo cedo muito bem informado aqui no Clube do Caipirão.
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2: É muita moda, pouca prosa. Toca mais uma, caboclo!

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1: Tem muitos sucessos, uma pausa para o break, eu vou ali e já volto.
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1: Como é bom estar contigo em mais um amanhecer do nosso interior, aqui no Clube do Caipirão, abrindo o baú da música sertaneja.
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1: Vamos ouvir a moda do canoeiro classiqueiro na interpretação de Tavares e Zé Negrão.

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1: Ótima segunda, bom dia!

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Bom dia, bom dia. Olá, meus queridos ouvintes. O meu nome é Valdeir. Esta é a Rádio Polska FM 87.5 de Áurea, a capital polonesa dos brasileiros. Seja muito bem-vindo. Você que está aí no trabalho, está em casa, sintonize a 87.5. Hoje aí com muitas atrações, bastante música, bastante informação e notícia aqui, especialmente para você, nosso querido ouvinte. 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Agora são 8 horas 15 minutos. Hoje dia 21 de julho de 2026. Temperatura aqui no município de Áurea neste instante 17 graus. Previsão de chuva para hoje, terça-feira, aqui no estado. Amanheceu já chovendo aí, né, bastante. E a tendência é no decorrer do dia vir mais chuva aí para nossa região.

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1: 8 horas 22 minutos. Esta é a Rádio Polska FM. Você está aqui na 87.5 e a gente vai junto até as 11 da manhã desta terça-feira, que amanheceu chuvosa aqui em Áurea e na região, né? Mas a gente toca o baile aí de qualquer forma. Você quer aproveitar e participar aqui na nossa super manhã na Polska FM? Aproveite, envie sua mensagem ou ligue. O telefone é 549-9123-2498. Aproveite, peça sua música, envie a sua sugestão aqui para nós. 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

Tá aí o sucesso do grupo Tchê Garotos aqui na Rádio Post FM com a música A Vida que o Velho Mandou. 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Você quer aproveitar e também pedir a sua música? Então aproveite, envie sua mensagem ou ligue aqui na Polska FM. Telefone é 549-9123-2498. Vamos trazer aqui mais um sucesso agora. Música gaúcha. Sucesso dos Monarcas agora, para você curtir aqui na nossa supermanhã de terça-feira na Polska FM. Daqui a pouco vem informações do esporte aqui para você. Fique aí na sintonia, fique aí acompanhando. Já a gente traz aí informações de Grêmio Internacional, também notícias do Ipiranga de Erechim aí na nossa programação.

8 horas 44 minutos. 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Vamos começar então com as formações do Internacional. O Inter aí que se prepara para voltar a jogar, né, no Brasileirão. E ontem à tarde o Inter anunciou então o novo goleiro, que chega aí por empréstimo de um ano. É o goleiro Matheus Cunha. Ele foi oficialmente apresentado pelo Inter ontem à tarde. O atleta, ele tem 25 anos e assinou o contrato até junho de 2027. O diretor executivo Fabinho Soldado apresentou o atleta entregando a camisa número 23 ao novo reforço do Internacional. Matheus Cunha comentou sobre a escolha de defender o clube do povo e sua felicidade em chegar ao Beira-Rio. Sua declaração foi a seguinte: "Estou muito feliz. O tamanho do Inter fala por si só e quando o Fabinho me chamou, não tive dúvida. Estou muito feliz e espero contribuir com o clube e a torcida colorada." Essa foi o pronunciamento aí do novo reforço então do Inter, o Matheus Cunha. Ele que foi procurado, né, que foi contratado para suprir aí a ausência do Rocher. O Rocher que tem uma lesão e vai ficar um tempinho fora aí. Por isso essa demanda aí de goleiro no Internacional. E conseguiu chamar aí por empréstimo o Matheus Cunha, ele que pertence ao Cruzeiro. O Cruzeiro que vai ser o adversário do Inter amanhã no retorno aí do Brasileirão. Jogo marcado para as 21 horas e 30 da noite. O Inter joga em casa no Beira-Rio. Atualmente o Inter é o 14º colocado com 21 pontos, enquanto o Cruzeiro está uma posição acima aí com... Ele é o 13º com 24 pontos, 3 a mais que o Inter.
O Inter está um ponto só acima da zona de rebaixamento, um ponto acima do Vasco. O Vasco tem 20 aí e é o primeiro time que já entra aí na zona de rebaixamento. O Vasco atualmente é o 17º com 20 pontos. Tem informações do Grêmio, o Grêmio que se prepara também neste meio de semana para jogar a Sul-Americana, os playoffs aí da Sul-Americana, né? O Grêmio encara o Bolívar na quinta-feira, dia 23. A partida vai ser realizada no estádio Hernando Siles, em La Paz, na Bolívia. Jogo marcado para as 19 horas, horário de Brasília. O detalhe é que o técnico do Grêmio, Luiz Castro, não viaja para este confronto. O técnico, devido a recomendações médicas por conta da altitude de La Paz, o técnico Luiz Castro, ele fica em Porto Alegre. Quem viaja é o seu auxiliar técnico. Aí, e vai comandar o tricolor nessa partida aí, que é mata-mata, né? Tem o primeiro jogo nesta quinta-feira em La Paz, na Bolívia, e o próximo confronto semana que vem em Porto Alegre. Quem passa entra nas oitavas de final aí da Sul-Americana. Esse playoff é mais ou menos o que tinha na Copa do Mundo, né? Classificava dois e o melhor terceiro colocado tinha mais uma etapa ali para ver quem continuava na competição. O Grêmio é a mesma coisa, o Grêmio classificou em terceiro aí, sendo um dos melhores terceiros colocados, né, do seu grupo. E por isso ele vai enfrentar agora o Bolívar, lá na Bolívia. E se conseguir aí vencer os dois jogos, ele entra nas oitavas de final da Sul-Americana. Falar um pouquinho do Ipiranga de Erechim também. O Ipiranga teve folga aí dos seus compromissos. O Ipiranga vai voltar a jogar só próximo final de semana. Atualmente ele é o 12º colocado no Brasileirão Série C, com 18 pontos na tabela. Em seus compromissos mais recentes, o time do Ipiranga realizou um amistoso festivo contra o Gaúcho de Passo Fundo, lá em Passo Fundo, no último sábado. Já pelo Campeonato Brasileiro Série C, ele havia sofrido uma derrota aí no Maranhão e assim dificultou a sua subida na tabela. Para as próximas rodadas, a equipe busca estabilidade após uma sequência de vitórias, derrotas e empate. Próximo adversário aí do Ipiranga vai ser a equipe do Barra. O jogo está marcado para dia 26, próximo domingo, no Colosso da Lagoa, em Erechim. O horário do jogo, às 16 horas da tarde. E como a gente falou, Ipiranga atualmente é o 12º colocado aí, com 18 pontos. E tal, ele tá aí 6 pontos atrás do Ferroviário, que é o 8º. Que é a zona de classificação aí para tu tentar buscar uma vaga de acesso aí para a Série B, né? Então, não é muita distância, né? 18 aí para 22, só 4 pontos, mas o Ipiranga precisa vencer, né? Vai enfrentar a equipe do Barra. O Barra é o 18º colocado, com 15 pontos. Está lá embaixo na tabela do Brasileirão Série C.
Vamos torcer aí pro Canarinho conseguir um bom resultado e se juntar ao pelotão lá de cima, né? Para tentar uma disputa, uma vaga de acesso aí, quem sabe, para a Série B do Brasileirão ano que vem. Horas 55 minutos. Informações também do Rally que acontece aqui na região, o Rally de Ipiranga do Sul. Já tem primeiros inscritos. A prova acontecerá entre os dias 7 e 8 de agosto, próximo mês aí, portanto, valendo pela quarta etapa do Gaúcho de Rally de Velocidade. A cidade de Ipiranga do Sul vai receber entre os dias 7 e 8 de agosto a quarta etapa do Campeonato Gaúcho de Rally de Velocidade. E as inscrições já estão abertas. E as primeiras duplas já garantiram presença no grid de largada. Os irmãos Juliano e Rael Sartori brigam diretamente pela liderança na categoria mais forte, que é o Rally 2, que é o Rally 4x4. Já tem a dupla de estação também, Eduardo Tonial e Lucas Neumann, que lideram a categoria 4x2. E tem também no Rally 4x2 a dupla Bruno Foscarini e Felipe Costa, que estão na vice-liderança, mas apenas meio ponto da primeira colocação. Quem também já garantiu presença no Rally de Ipiranga do Sul é o piloto Anderson Greif, que lidera a categoria 4x2 aí, e também já está garantido na edição deste Rally, válido pelo Campeonato Gaúcho, né? De Rally de Velocidade, que vai acontecer daqui uns dias aí, daqui duas semanas, entre os dias 7 e 8 de agosto em Ipiranga do Sul. Também tem dupla estrangeira, tem a dupla do Uruguai, que já está inscrita, Luiz Anderson e Daniel Espósito. É a primeira dupla aí de estrangeiros, né, que já garantiu presença neste evento. Em relação à expectativa do Rally, né? A expectativa dos organizadores é de um bom grid nesta prova. O Automóvel Clube de Estação é que organiza o evento com o apoio aí da Prefeitura do município de Ipiranga do Sul e patrocínio do Sicred. Falar um pouquinho da programação, né? Lá do dia do evento, na sexta-feira, dá início então ao grande Rally de Ipiranga do Sul, com a chegada das equipes e o início do reconhecimento dos trechos cronometrados. No sábado, dia 8, o Rally começa às 11 horas da manhã com 6 trechos especiais. O parque de serviços e estrutura administrativa estará junto ao CTG Herança dos Tauras, onde também acontecerá a premiação aos vencedores na noite de sábado. Então, o Rally aí, né, de Ipiranga do Sul, entre os dias 7 e 8 de agosto, quarta etapa então do Campeonato Gaúcho de Velocidade. No decorrer aí dos dias, a gente vai trazendo mais também atualizações sobre este evento aí que acontece na nossa região. Em instantes a gente volta aí com mais informações, mais destaques, e também a gente vai trazer o horóscopo do dia, o horóscopo para hoje, dia 21
de julho.

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0: Obrigado.
1: Esse encontro. 9:09. E você ouviu aí Guilherme e Benuto aqui na Polska FM. 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Agora vem aí o primeiro bloco do horóscopo aqui na nossa manhã de terça-feira. Hoje, dia 21 de julho aí de 2026. E a gente traz aí em primeira mão, então, o horóscopo para hoje, aqui para você, na Rádio Polska FM.
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3: Alô, você de Áries? Podem surgir alguns atritos em casa logo cedo, tá? Então, a dica é ter cuidado, porque o astral ele vai melhorar. Você ainda vai contar com uma dose de sorte para dar a volta por cima. Mas, por enquanto, devagarzinho, para andar, né? Calma, jogo de cintura. Olha, nem tudo é perfeito também, né? Na paixão aí pode pintar tensão no romance à noite. Então, abra os olhos. Número de hoje, 42, a cor preto. A lua em escorpião favorece os relacionamentos com colegas e clientes, sinalizando boas energias para dar conta da concorrência no trabalho, viu? A dois, a relação se fortalece, mas cobranças e críticas podem azedar o clima à noite. Talvez as coisas não saiam como esperava com o crush. Número de hoje, 53, cor amarelo. Geminiano, geminiana, confiar demais na sorte pode ser uma furada. Cuidado, viu? Na questão do dinheiro, essa é a dica. Júpiter e Urano garantem mais facilidade nas comunicações hoje. A dois, os outros assuntos e compromissos podem tirar sua atenção do romance. Número da sorte, 27, a cor branco. Câncer! E você de câncer, a chance de pintar uma grana que não estava esperando nessa terça? Ai, que coisa boa. Tomara que venha, né? Teu jeito prático vai ser um trunfo hoje. A lua, em seu paraíso astral, ajuda a deixar o ambiente profissional mais leve e descontraído. No amor, há sinal de sorte na conquista ao longo do dia, mas isso muda à noite, então vale driblar uma briga com quem ama também, ok? Número de hoje, câncer, é o 33, a cor cinza.
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Muito bem, este foi o Luan Santana também tocando seu sucesso aqui na Polska FM. A gente vai aproveitar e trazer também mais informações aqui da nossa região agora, no oferecimento aí de Sicredi Unistados. 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Presidente da AMAL defende construção de novo Hospital Santa Terezinha. Numa entrevista concedida para a Rádio 98.1 de Erechim, o presidente da Associação dos Municípios do Alto Uruguai, o presidente da AMAL e prefeito de Centenário, ele ressaltou que o Hospital Regional Santa Terezinha já dispõe de um serviço de excelência, mas defendeu a construção de uma nova estrutura para a instituição. A nova infraestrutura vai garantir mais leitos, melhor atendimento e também ampliação de especialidades. É preciso pensar grande para a região do Alto Uruguai, tendo uma ala de transplantes e também especialistas de grande porte, afirmou aí o gestor, o presidente da AMAL. A proposta prevê a edificação de um complexo moderno localizado de forma estratégica às margens da BR-153, nas proximidades do aeroporto de Erechim. A escolha da área é apontada como crucial para facilitar o acesso de urgência e viabilizar o atendimento de alta complexidade. Essa localização é necessária para melhorar o deslocamento e até mesmo se tiver a necessidade de um transplante, destacou o líder regional durante a transmissão, reforçando a importância da agilidade logística no socorro às pessoas e no transporte de órgãos. Ainda em relação ao projeto, o projeto sugerido contempla uma infraestrutura planejada aí para garantir maior segurança sanitária e fluidez no atendimento.

Tem destaque para Áurea também. Vamos ver aqui algumas informações, né? Algumas notícias aqui do nosso município. Áurea esteve presente em um dos maiores eventos culturais do país. Áurea participou da celebração da paz, da vida e também da diversidade, um dos momentos mais marcantes da 53º Festival Internacional de Folclore de Nova Petrópolis. Em meio a apresentações culturais, músicas e danças de diferentes povos, vivenciamos uma emocionante troca de experiências que reforça valores como a paz, a união entre os povos, o respeito às diferenças e também a valorização das tradições. Para a administração do município, levar a cultura de Áurea a um evento de dimensão internacional é motivo de grande orgulho e reafirma o compromisso de preservar as raízes, fortalecer a identidade e promover a integração por meio da cultura do município.

Formação continuada reúne profissionais da educação no município de Viadutos. Atividades promovidas pela Secretaria Municipal de Educação e também pela Secretaria da Cultura e Desporto incluíram palestras sobre educação pelo lúdico e capacitação referente à Lei Lucas. Os professores e colaboradores da Secretaria Municipal de Educação, Cultura e Desporto de Viadutos participaram ontem, dia 20 de julho, de um dia de formação continuada no Anfiteatro Municipal. A programação foi voltada ao aperfeiçoamento aí profissional e também ao desenvolvimento de práticas educacionais. Durante a manhã, o professor Lenir Hanecker conduziu a palestra com o tema Escolhas e Desafios, a Educação pelo Lúdico. A atividade reuniu técnicas, além de vivências e também dinâmicas voltadas à troca de experiências e à reflexão sobre a utilização de recursos lúdicos no processo de ensino e aprendizagem. Já no período da tarde, a formação passou a contar também com a participação dos professores e colaboradores da Escola Estadual de Educação Básica de Viadutos. Na ocasião, foi realizada uma capacitação sobre a Lei Lucas, a Lei Federal número 13.722 de 2018, que determina a formação em noções básicas de primeiros socorros para profissionais da instituição de ensino.

Município de Mariano Moro. Grupo de canto Bom Retiro representa Mariano Moro no quarto entardecer musical do portal Arco-Íris. O grupo de canto Bom Retiro de Mariano Moro representou o município no quarto entardecer musical do portal Arco-Íris, no Cerro do Meio-Dia. O evento reuniu diversos grupos de canto da região em uma programação voltada à valorização da música, da cultura e também da integração entre os participantes. Durante a apresentação, o grupo emocionou o público com o repertório preparado aí com dedicação, evidenciando o talento de seus integrantes e o compromisso com a preservação do canto coral. O encontro também foi marcado por momentos de confraternização, troca de experiências e fortalecimento dos vínculos entre os grupos participantes, além de proporcionar uma rica experiência cultural. O evento reafirmou a importância de iniciativas que incentivam a arte e também promovem o intercâmbio entre municípios e valorizam os artistas locais.

0: Que nem a gente falou antes, né? O município de Aura esteve presente aí nos... no 53º Festival Internacional de Folclore de Nova Petrópolis. Então, para quem não conhece o evento, o Festival Internacional de Folclore, ele é um evento de valorização das tradições e dos costumes legados pelos antepassados, numa mescla das mais distintas manifestações culturais. Agora são 9 horas 27 minutos. Daqui a pouco a gente vem com mais informações aqui da região e também do Rio Grande do Sul. E para nós concluirmos este bloco aí de informações, vamos falar um pouquinho do tempo aí, como ele deve se comportar nesta terça-feira. Informações que chegam de alerta aí com o tempo para esta terça-feira. Ela vai ser marcada por chuva intensa, temporais e risco elevado de transtornos, principalmente no Rio Grande do Sul, onde foi emitido alerta vermelho aí em algumas localidades, devido à previsão de volumes elevados de chuva. Há risco de alagamentos e enchentes, transbordamento de rios e arroios e também até deslizamentos de terra, ventos fortes, raios e queda de granizo. As áreas de maior preocupação incluem parte do Rio Grande do Sul, especialmente regiões da Campanha e também no centro do Rio Grande do Sul. Em alguns locais, a chuva pode ultrapassar 100 milímetros em apenas 24 horas. Além do Rio Grande do Sul, tem alerta também para Santa Catarina e Paraná, onde há possibilidades de ventos intensos e também queda de granizo. Fica aí então, né, a gente ter uma atenção hoje em relação ao tempo, porque há risco aí de volume alto de chuva. Aqui para a região norte, especialmente Alto Uruguai, também tem alerta. Previsão indica a possibilidade de temporais isolados, com chuva forte em alguns momentos, rajadas de vento e até queda de granizo em áreas pontuais. A orientação da Defesa Civil do Rio Grande do Sul é que a população acompanhe os avisos oficiais, evite locais de risco durante as tempestades e também tenha cuidado redobrado ao dirigir, principalmente em trechos que estão sujeitos de alagamentos.
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Cavaleiros, estamos chegando com os resumos das suas novelas favoritas para essa terça-feira. E agora, o resumo da novela Coração de Mãe. Ferira liga para Hassan e conta que foi atacado em casa. Bora e Carsu se despedem e o empresário passa a considerar a possibilidade de os dois ficarem juntos. Hassan vai até a casa de Gunaz, encontra Feliz e acaba discutindo com as duas, que terminam na delegacia. Aí se exige que Hakan fique longe do Recanto do Paraíso durante a chegada de Ethan, para apresentar o rapaz às primas. Petek convida Aissa para um almoço e pede que ela leve Hakan. Após o encontro, os dois têm uma discussão no carro. Carsu e Bora relembram o dia em que se conheceram. Omer inicia seu novo trabalho no escritório de informática. A pedido de Hassan, Feliz leva flores pessoalmente para Ferira. Na aula de direção com o irmão, Gunaz bate o carro.

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0: Muito bem, agora são 9 horas 47 minutinhos. 9 com 47. 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Obrigado você que está em casa, está no trabalho, está no carro, mas está com o rádio ligado na 87.5 FM, curtindo aí a nossa super manhã de terça-feira. Hoje, dia 21 de julho de 2026. Agora a gente vai aproveitar e trazer o segundo bloco do horóscopo aqui para você na Polsk FM.
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3: Alô, você de Leão! Você está contando hoje com um raciocínio rápido para se entender melhor com os colegas e clientes. Olha, o teu jeito prático vai ser um grande trunfo para lidar com as tarefas de rotina, viu? No setor do relacionamento, o ciúme pode respingar aí no romance à noite, então vai com calma. Tá na pista? Os amigos podem apresentar alguém, viu? Número de hoje, 18, a cor é o prata. A lua pede mais cautela com o dinheiro logo cedo. Você pode aproveitar um bom momento para gerenciar os seus recursos, agir discretamente se quiser avançar na vida profissional. O astral segue mais descontraído tanto na paquera quanto no romance, mas isso pode mudar à noite. Melhor agir com paciência, ok? Virgem, número de hoje 39, a cor goiaba. Libre amores, a sinal de God Vibes pro seu bolso. Tenha cautela para não gastar demais à noite. A paquera tem mais chance de engrenar se os amigos derem uma mãozinha. Melhor pegar leve com ciúme à noite, viu? Número da sorte para você de Libra é o 22, a cor verde esmeralda. Escorpião! E você de Escorpião, ficar no seu canto, cuidar do serviço sem se distrair será melhor pedida logo cedo. Olha, a lua entra em seu signo e deixa o astral mais descontraído, inclusive no ambiente profissional. Um amor antigo pode atrapalhar os seus planos na paquera. Melhor diminuir o ciúme e deixar as diferenças de lado à noite, mas tudo se acerta rapidinho também, viu? Escorpião, o número de hoje é o 60, a cor azul claro.
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0: Perfeito, a gente acompanhou aí o segundo bloco do horóscopo. Em instantes a gente vem aí para finalizar a astrologia de hoje. A gente vem aí com o terceiro bloco do horóscopo em instantes. Vamos com mais notícias, mais destaques aí desta manhã de terça-feira. Temperatura aqui no município de Áurea, neste momento, 18 graus a temperatura. Ainda do caso Oliver, só para a gente relembrar então, é o menino aí que acabou morrendo após ser espancado pelo pai. O velório do menino aí de 3 anos de idade, que após ser espancado pelo pai e acabando morrendo, deve acontecer nesta quarta-feira, amanhã, portanto, e vai ser custeado pela Prefeitura de Viamão. A família se enquadra em critérios de vulnerabilidade necessários para que ocorra um velório social, previsto aí pela Prefeitura de Viamão. O velório do menino Oliver Golden, menino de apenas 3 anos, que acabou sendo morto após ser espancado pelo pai em Viamão, na região metropolitana de Porto Alegre, vai acontecer na tarde desta quarta-feira, amanhã, de acordo aí com a defesa de Maiana Rogers, mãe do menino. Haja vista que a família do garoto se enquadra em critérios de vulnerabilidade necessários para que ocorra o velório social previsto pela Prefeitura de Viamão. Oliver morreu no dia 8 de julho. O pai dele é um missionário dos Estados Unidos. O nome dele é Deandre Germaine Grayson. E ele acabou confessando o crime à polícia. Está preso preventivamente aí desde dia 5 de julho. O menino acabou morrendo dia 8. A mãe foi presa também preventivamente no dia 9 de julho. Oliver também possuía 4 irmãos e também seguem junto a um abrigo aí na cidade de Viamão. A justiça determinou que a mãe de Oliver seja escoltada para fora da prisão para reconhecer o corpo do filho. De acordo com o Ministério Público do Rio Grande do Sul, a decisão proferida na última sexta-feira, pela primeira vara criminal do Tribunal do Júri de Execução Criminal do município, teria atendido a um pedido do órgão para viabilizar a liberação do corpo do menino para sepultamento. Entretanto, a defesa de Maiana Rogers afirma que o pedido foi feito pela defesa, sem participação do Ministério Público.

em Porto Alegre, na capital gaúcha, quarto de motel acaba pegando fogo e homem pula muro para fugir do incêndio. Caso aconteceu na madrugada aí desta terça-feira. E segundo a polícia, o cliente estava sozinho no local. Perícia vai apurar as causas do incêndio. A polícia civil procura um homem que fugiu após o quarto de motel onde ele estava pegar fogo na madrugada de hoje, na capital Porto Alegre. O caso aconteceu na Avenida Manuel Elias, zona leste da capital. Segundo a polícia, o cliente estava sozinho no local do incêndio quando aconteceu este acidente. A suspeita é de que ele tenha escapado pulando o muro do estabelecimento. O corpo de bombeiros foi acionado e conseguiu controlar as chamas. Porém, o quarto ficou completamente destruído. As causas do incêndio ainda são desconhecidas. Uma perícia deve ser realizada no local ainda nesta terça-feira para tentar descobrir o que provocou o acidente e o que provocou o incêndio neste motel. Outro incêndio também em Porto Alegre, dessa vez atinge prédio de escola histórica. Fogo foi avistado na parte superior do prédio do Colégio Farroupilha, zona leste de Porto Alegre. O Colégio Farroupilha fica no bairro Três Figueiras, zona leste de Porto Alegre, e na madrugada desta terça-feira também acabou sendo atingido por um incêndio. Ninguém ficou ferido. O fogo, que começou aí por volta das 5 horas e 20 minutos, no quarto andar de um dos prédios da instituição, o corpo de bombeiros combateu as chamas. A escola está em período de recesso escolar e não havia alunos no local. Um funcionário avistou o fogo e chamou a equipe de bombeiros. Ainda não se sabe a causa do incêndio. Uma sala de ginásticas com tatames no chão ficou totalmente destruída. O incêndio também atingiu parcialmente uma segunda sala. O Colégio Farroupilha, ele tem cerca de 140 anos de existência e é um dos mais tradicionais de Porto Alegre. Fundada em 1886, a instituição é mantida pela entidade Deutscher, Sociedade Beneficente da Alemanha, e atualmente tem mais de 3 mil alunos. Segundo declarações aí, né? Em nota, o Colégio Farroupilha diz que o fogo iniciou em um andar que está em obras. A escola informa ainda que toda a documentação de segurança da estrutura está regularizada, incluindo o plano de prevenção e proteção contra incêndio, e segue acompanhando as investigações junto ao Corpo de Bombeiros.

Pra gente concluir aqui mais este bloco de notícias, vamos trazer mais um destaques aqui na nossa manhã de terça-feira. Na cidade de Gramado, no Rio Grande do Sul, Polícia Civil investiga a morte de adolescente de 17 anos. O episódio aconteceu em um parque aquático. De acordo com a delegada Fernanda Aranha, informações iniciais indicam que caso teria ocorrido após brincadeira de apneia realizada com o irmão da vítima. A Polícia Civil do Rio Grande do Sul abriu inquérito para apurar a circunstância da morte de um adolescente de 17 anos, natural de Sorocaba, de São Paulo. A morte do adolescente aconteceu no parque aquático em Gramado. A família estava a turismo no Rio Grande do Sul. Segundo a delegada Fernanda Aranha, as informações iniciais indicam que o caso ocorreu após uma brincadeira de apneia realizada com o irmão da vítima. A delegada explica que se tratava de quem ficaria mais tempo embaixo d'água. Socorristas, eles relataram que o próprio pai confirmou que estavam brincando disso, afirma aí a equipe de socorristas do local. Conforme a delegada, socorristas do parque chegaram a socorrer o adolescente, que foi levado ao hospital, mas não resistiu. Funcionários do estabelecimento e também socorristas foram ouvidos pela polícia. Essas brincadeiras aí em parque aquático realmente não dá muito certo, né? Quem fica mais tempo embaixo da água? A gente vai no parque ou no balneário aí para aproveitar o dia, para se divertir, né? Mas tem que saber das brincadeiras aí que podem pôr em risco a vida das pessoas. Agora são 10 horas e 1 minuto. Em instantes a gente volta aí com mais informações, mais destaques na manhã aqui da Polska FM, aqui na 87.5.

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0: 10 horas 13 minutos. 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Um abraço aí pro Marcos Tunkel, ele pediu a música da Ana Castela. A gente vai trazendo aqui então na nossa manhã de terça-feira, sucesso da Ana Castela agora para você ouvir.
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0: Muito bem, a gente ouviu aí Ana Castela trazendo também o seu sucesso aqui na Polska FM. Foi a pedido do Marcos Tunkel essa música aí da Ana Castela. Agora são 10 horas 21 minutos. A gente vai aproveitar aí para trazer o terceiro bloco do nosso horóscopo do dia, que tá faltando aí, né? O pessoal ainda não escutou o seu signo. Para nós concluirmos hoje o horóscopo da nossa manhã na 87.5 FM.
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3: Alô, você de Sagitário?
4: Sagitário!
3: Hoje sobra coragem para tentar algo diferente, ainda mais em grupo com colegas ou clientes. Respeite o seu ritmo, tá bom? A conquista pode surpreender, mas adiante os contatinhos também, viu? É, Urano e Júpiter protegem a vida 2. O número de hoje é o 18, a cor é o azul.
4: Capricórnio!
3: Oi, Caprica! Tá procurando emprego? Pode ter boas novas. Foque no trabalho e não confie demais nos outros, porque depois, agora no início do dia, pode ser um problema. Depois as coisas entram no eixo, né? Olha, astral mais animado no romance se valorizar os pontos em comum. Tá na pista? Os amigos podem dar uma mãozinha à tarde. O número de hoje pra vocês é o 53, a cor violeta.
4: Aquário!
3: Senhoras e senhores de Aquário, hoje o astral é mais favorável pra cuidar da tarefa em equipe. Mas cuidado pra não se distrair logo cedo, viu? Há sinal de novidades e alto astral no contato com pessoas próximas. Olha, a 2, drible as críticas à noite e deixe o romantismo falar mais alto. O número da sorte hoje, Aquário, é o 20, a cor rosa.
4: Peixes!
3: E você de peixes? Peixe amores do meu coração, vai sobrar garra para dar conta das tarefas de rotina ou ligadas a serviços para o lar. A tua produtividade tem tudo para crescer, viu? É, a distância pode ser um desafio à noite, então pense duas vezes antes de se envolver com alguém de rede social ou que mora longe. Pode pintar a briga com o par, hein? Logo cedo, depois as coisas melhoram. O número da sorte hoje é o 41, a cor azul esverdeado.
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10 horas 39 minutos. 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Vamos aproveitar para trazermos as últimas de hoje, então, as últimas informações e destaques aí desta manhã de terça-feira, aqui na Polska FM. Um alerta aí sobre uma das doenças, assim, que mais vem aumentando aí nos últimos anos. Câncer de intestino. Como identificar os primeiros sintomas e também alguns hábitos que ajudam a diminuir o

risco de contrair esta doença, né? Este mal aí que vem aumentando nos últimos anos. O que ajuda a reduzir o risco? De acordo com especialistas, esse é um tipo de câncer que está ligado ao estilo de vida. Então vamos apresentar aí 6 hábitos que aparecem como os mais eficazes para diminuir as chances de desenvolver a doença. Alimentação equilibrada. Um prato dividido em 4 partes, arroz, feijão ou macarrão, carne magra do tamanho da palma da mão e verduras e legumes. Controle do peso. A obesidade é um dos principais fatores de riscos associados ao câncer colorretal. Atividade física regular. Entre 40 minutos e 1 hora de caminhada por dia já fazem diferença. Não fumar e também evitar excesso de álcool. Substâncias presentes nesses produtos favorecem mutações celulares. Se hidratar de forma adequada. No Brasil, onde o clima é mais quente, a recomendação chega a 3 litros líquidos por dia de água, variando conforme peso e nível de atividade física. Evacuação regular. O ideal é não passar 48 horas sem evacuar. Tá aí alguns dos hábitos para prevenir o câncer de intestino. Então, como a gente viu, que é uma doença aí que está muito ligada com o estilo de vida das pessoas. Então, muito importante aí, prática de exercícios físicos, se alimentar bem, e não ingerir muita bebida alcoólica, né? Esse tipo de hábito também não é saudável aí para as pessoas. E um pouco mais de informação também sobre o câncer de intestino, ele que vem crescendo no Brasil, e hoje ele é um tipo de câncer mais frequente entre os homens do que as mulheres. De acordo com os dados do Instituto Nacional do Câncer, ele é responsável por mais de 23 mil mortes por ano no Brasil. E é um câncer aí que costuma dar sinais antes de avançar, né? Antes de o quadro aí ficar um pouquinho mais grave. E é importante aí não ignorar alguns sintomas e assim dificultar o tratamento deste câncer lá na frente. Alguns sintomas desse câncer é constipação, perda de peso sem motivo aparente, sangramento retal, diarreia frequente, cólicas ou dor abdominal persistente, anemia sem causa identificada. Então aí é um conjunto de coisas, né, de séries que podem antecipar aí um câncer.

Operação Mira Roubos de Remédios. Esquema em 4 estados e com apoio aí do TCP, movimentou 33 milhões de reais. Vamos ver então esse destaque aqui na nossa manhã de terça-feira. Segundo as investigações, quadrilha utilizava empresas de fachada para recolocar o material roubado no mercado. Os agentes saíram para cumprir 5 mandados de prisão preventiva e 97 de busca e apreensão nos estados de Rio de Janeiro, São Paulo, Goiás e Pará. A Polícia Civil aí do Rio de Janeiro iniciou a operação Metástase contra um esquema interestadual de roubo de remédios. Até a última atualização, 5 pessoas já haviam sido presas. Segundo a Delegacia de Roubos e Furtos de Cargas da capital, a quadrilha tinha apoio do Terceiro Comando Puro, o TCP, e movimentou aí 33 milhões de reais em apenas um ano, onde utilizava empresas de fachada para recolocar o material roubado no mercado. Ainda segundo a declaração do delegado, não é só um crime contra o patrimônio ou contra a paz pública. Afeta diretamente pacientes que dependem desses medicamentos para o seu tratamento, declarou assim o delegado.

Uma brasileira que mora em Buenos Aires, ela disse ter recebido ameaças. Então, a brasileira aí que mora na Argentina, na capital Buenos Aires, acabou sendo ameaçada de morte após comemorar a derrota da Argentina na Copa. Jovem afirma ter sido alvo de ataques após programa argentino exibir imagens de brasileiros que comemoravam vitória da Espanha. Estudante recebeu mensagem com foto de arma. Ela, que mora na Argentina atualmente, afirmou então ter recebido algumas ameaças de morte depois de comemorar a derrota da Argentina para a Espanha na final da Copa do Mundo. A jovem, que pediu para não ser identificada, ela contou que fez uma série de posts nas redes sociais durante a final da Copa. Em uma delas, a brasileira apareceu vestindo a camisa da Argentina, mas brincou que estava de mufa, expressão usada no país da Argentina para se referir a alguém que dá azar ou pé frio. Já em outras publicações, ela comemorou a vitória da seleção espanhola. E segundo a jovem, essas ameaças ganharam força ontem, depois que a emissora argentina Crônica TV exibiu em um programa ao vivo imagens de muitos brasileiros comemorando a derrota da Argentina nas redes sociais. Nomes de usuários também foram expostos.

E uma pesquisa diz que o Brasil ele pode superar os Estados Unidos e como o maior exportador agrícola do mundo. China, um dos maiores compradores do mundo, reduziu importações dos americanos depois que Donald Trump impôs as tarifas ao Brasil. O que, segundo o jornal, beneficiou um pouco aí o Brasil neste sentido. Reportagem publicada hoje no britânico Financial Times, um dos principais jornais de finanças do mundo, afirmou aí que os Estados Unidos correm o risco de perder para o Brasil o posto de maior exportador agrícola do mundo. Segundo o Departamento da Agricultura americano e o Ministério da Agricultura brasileiro, hoje os Estados Unidos exportam 171 bilhões de dólares em produtos agrícolas no ano, apenas 2 bilhões a mais que o Brasil. A diferença foi aí de 56 bilhões. Já a pesquisa diz que as exportações brasileiras no agro crescem cerca de 6% só nesse primeiro semestre de 2026, atingindo um recorde de 87 bilhões de dólares, graças não só ao seu papel de maior produtor mundial de soja e de carnes bovina e avícola, mas também do sucesso de cultivos como o algodão, que tinha os Estados Unidos como seu principal exportador, mas que foi ultrapassado agora pelo Brasil. E qual o papel da China, então, neste meio aí, né, para que o Brasil se torne o maior exportador agrícola do mundo? Para os analistas ouvidos, a principal razão por trás dessa mudança está nas perturbações comerciais, então desencadeadas pelas tarifas impostas pelo presidente Donald Trump. Isso porque a China, um dos maiores compradores do mundo, reduziu de forma significativa suas importações dos americanos depois que o republicano impôs tarifas ao país, ainda durante seu primeiro mandato na Casa Branca. E com isso, né, a China agora mudando, não querendo mais comprar dos Estados Unidos, assim o Brasil se torna o maior exportador agrícola do mundo. As tarifas ao Brasil, né, que foram impostas aí pelos Estados Unidos, começam a valer já a partir da manhã, dia 22 de julho.

Agora são 10h56. Vamos ver se dá tempo de mais uma aqui, mais um destaque. Conselho deve liberar 13 bilhões de reais do lucro do FGTS a 130 milhões de trabalhadores até agosto. Decisão sobre o pagamento será formalizada na próxima terça-feira, quando está marcada uma reunião do Conselho do FGTS. Com a distribuição do lucro e rentabilidade total das contas no ano passado, vai atingir 6,90% acima da inflação oficial do período. O Conselho Curador do FGTS deve liberar, até o final do mês de agosto, pagamento aí de 13,4 bilhões de reais relativo ao lucro do Fundo de Garantia por Tempo de Serviço, o FGTS. A decisão sobre o pagamento vai ser formalizada próxima terça-feira, dia 28 de julho, quando está marcada uma reunião do Conselho, que é formado aí por representantes do governo, dos patrões e dos trabalhadores. Os valores devem ser creditados nas contas dos trabalhadores até dia 31 de agosto deste ano. As consultas podem ser feitas no site da Caixa ou pelo aplicativo do FGTS usando o celular. Em comparação ao ano passado, o FGTS registrou resultado positivo de cerca de 14,6 bilhões de reais. O valor a ser distribuído representa 89% do lucro registrado no período.

Muito bem, essas foram as últimas informações aí, notícias desta manhã, aqui na Polsk FM. E a gente vai deixar a última música de hoje aqui, para você curtir. Na sequência vem o programa aí do Pastor Benhur, Palavra e Esperança.

0: 11 horas. Agora você vai ficar aí então com a programação do Pastor Benhur. O programa Encontro com a Palavra. A gente queria agradecer aí a participação de todos, todo mundo que ficou na audiência. E lembrando que a gente volta amanhã a partir das 8 horas. Tenham uma excelente terça-feira e até amanhã.
1: A minha saudação a todos os nossos ouvintes, na paz do Senhor Jesus. Com você, Pastor Benhur, da Assembleia de Deus de Áurea. Estamos juntos em mais um programa Palavra de Esperança. E eu convido você para nós orarmos a Deus agradecendo por esta manhã. Grande e maravilhoso Deus, Criador dos céus e da terra, o Deus que está entronizado nas alturas, a Tua palavra é fiel e verdadeira. A Tua palavra é poderosa. E nós queremos celebrar o Teu nome esta manhã, agradecendo ao Senhor porque o Senhor nos dá vida. O Senhor é o autor da vida. O Senhor nos dá alegria de conhecer esse dia, de estarmos vivos neste dia. E eu celebro ao Senhor. Eu oro por cada pessoa que está nos ouvindo e peço sobre ela que se multiplique a Tua bênção sobre cada um daqueles que creem no Senhor, daqueles que um dia entregaram a vida totalmente a Ti. Experimentem as bênçãos sem medidas do Senhor sobre a vida deles. É o que eu te peço e te agradeço no nome de Jesus. Amém. Muito bem, você está na Rádio Pós com 87.5 FM, no programa da Assembleia de Deus de Áurea. E nós vamos aqui com você todas as manhãs, de segunda a sexta-feira, 11 horas da manhã, ministrar uma palavra de Deus ao seu coração, trazer louvores também que vão tocar a sua alma. Eu quero deixar aqui os nossos avisos. Nossa escola bíblica aqui na nossa sede acontece todas as quartas-feiras, a partir das 19 horas, com classe para os adolescentes, para as crianças e para os adultos. E eu convido você e sua família a participarem do momento de estudo bíblico, de estudo da palavra de Deus. Toda quinta-feira temos cultos em Carlos Gomes, 19 horas, todo sábado em Centenário. E todos os domingos, celebração aqui, culto ao Senhor, às 19 horas, aqui na nossa sede da AD Áurea. Você e sua família são nossos convidados. Muito bem, fique aí conosco, nos acompanhe. Vamos ao primeiro louvor desta manhã. Daqui a pouquinho tem o tempo da palavra. Continue aí nos acompanhando. Eu creio que é uma palavra de Deus para o seu coração.

Vamos à palavra de Deus. Compartilhe com você o texto dos Salmos de número 23. Salmo de Davi. E esse texto é muito, muito conhecido. Nos diz assim a palavra: o Senhor é o meu pastor, nada me faltará. Ele me faz repousar em pastos verdejantes. Leva-me para junto das águas de descanso. Refrigera minha alma. Guia-me pelas veredas da justiça, por amor do seu nome. Ainda que eu ande pelo vale da sombra da morte, não temerei mal nenhum, porque tu estás comigo. O teu bordão e o teu cajado me consolam. Preparas uma mesa na presença dos meus adversários, unge minha cabeça com óleo, o meu cálice transborda. Bondade e misericórdia certamente me seguirão todos os dias da minha vida, e habitarei na casa do Senhor para todo o sempre. Aqui Davi estava descrevendo o cuidado de Deus conosco, o cuidado do Senhor com ele, o cuidado de Deus com os seus. E ele usa esta comparação com a atividade do pastorado, com a atividade do pastoreio, a atividade de cuidar das ovelhas, que ele conhecia muito bem. Então Davi sabia que para uma ovelha estar descansada, uma ovelha estar bem nutrida, bem cuidada, depende do trabalho do pastor. E aí ele descreve Deus cuidando nos mínimos detalhes. Ele me faz repousar em pastos verdejantes. Ele refrigera minha alma. Eu tenho falado por vezes aqui que nós, dentro de nós existe uma alma, e que essa alma, que é a sede das nossas emoções, dos nossos pensamentos, da nossa razão, das nossas decisões, ela em muitos momentos ela se agita. Ela agora experimenta as aflições desse tempo, as decepções, as angústias, a depressão. Ela experimenta a ansiedade e ela precisa de refrigério. E aí o salmista Davi está dizendo o seguinte: é o Senhor quem refrigera minha alma. Ele guia-me pelas veredas da justiça, por amor do seu nome. Ele segue ainda dizendo: ainda que eu ande pelo vale da sombra da morte. Vale da sombra da morte é um momento extremo que nós, quem sabe, não gostaríamos de passar, mas que chega para todos. Todos nós um dia vamos enfrentar o vale da sombra da morte. E o salmista diz: tu estás comigo, eu não temerei mal algum, porque tu estás comigo, a tua vara e teu cajado me consolam. Escuta, deixa eu dizer para você, em Deus nós temos tudo o que precisamos para viver bem. Que precisamos para vivermos uma vida plena está em Deus. Então nós podemos olhar para o Salmo 23 e entender que o Senhor está conosco. Não temas, não tenha medo. Eu não sei qual é a situação extrema que você está enfrentando. Eu não sei se você está enfrentando a depressão, se você está enfrentando crise de ansiedade, se você está enfrentando problemas de estresse, problemas emocionais, problemas que estão aí abalando a sua alma. Ei, eu quero dizer para você, o Senhor é quem refrigera a nossa alma. Encontre em Deus tudo o que você precisa para uma vida plena. Como que eu faço isso, pastor? Simples, você precisa aceitar o convite de Jesus. Está registrado lá em Mateus, no capítulo 11, a partir do versículo 28.
E que Jesus diz: vinde a mim, quem está descansado e sobrecarregado, e eu vos aliviarei. Tome sobre vós o meu jugo, aprenda de mim, que sou manso e humilde de coração, e encontrareis descanso para a vossa alma, porque o meu jugo é suave e o meu fardo é leve. Quando você dá uma resposta positiva ao convite de Jesus, primeira coisa que Jesus faz na nossa vida, quando damos essa resposta positiva, é corrigir a nossa carga e deixar a nossa carga uma carga suportável. E aí nós podemos entender a expressão que Deus não dá uma carga que a gente não pode carregar. Porque as nossas aflições nesse tempo presente, as aflições que vêm sobre nós, a Bíblia diz que não é para se comparar, não dá para se comparar com a glória que em nós há de ser revelada. Então escute, não deixe se levar pelo desânimo, pelas frustrações, pelo problema que hoje você está vivendo. Levante seus olhos, confie em Deus e encontre descanso para a alma, refrigério para a alma, alívio para a alma. Encontre vitória em Deus para você e para a sua família. E eu sigo olhando para o Salmo 23, entendendo que em Deus há provisão para todas as fases da nossa vida. Momentos de descanso, momentos de estar junto às pessoas que nos cercam, momentos que precisamos de refrigério para a alma, para os nossos problemas emocionais, momentos em que enfrentamos o vale da sombra da morte, é um momento extremo que vivemos. O Senhor está conosco. E momentos em que somos, quem sabe, atacados por adversários, a Bíblia nos diz, o salmista dizendo, que o Senhor prepara uma mesa na presença dos inimigos e unges a cabeça com óleo, o cálice transborda. Então nós precisamos entender que o pastor tem todo o cuidado conosco, o Senhor, o nosso grande pastor das ovelhas, ele tem todo o cuidado para que nós estejamos bem cuidados, bem tratados, bem nutridos, com a nossa alma refrigerada e com a nossa cabeça ungida. E estando assim, ele expressa no versículo 6 dizendo: a bondade e a misericórdia do Senhor certamente me seguirão todos os dias da minha vida, e habitarei na casa do Senhor para todo o sempre. Esse era o propósito de Davi. Não era receber uma bênção da parte de Deus e nunca mais aparecer. Não era receber uma bênção da parte de Deus e esquecer que Deus está ali cuidando ao seu lado. Ele diz: não, eu quero habitar na casa do Senhor para todo sempre. Ele expressa em outro salmo dizendo: uma coisa eu peço ao Senhor, Salmos 27 e 4. Uma coisa eu peço ao Senhor e a buscarei, que eu possa habitar na casa do Senhor todos os dias da minha vida, para que eu possa aprender no seu templo. E aí ele diz que bondade e misericórdia me seguirão todos os dias. Você já provou da bondade de Deus? A Bíblia nos diz: provai e vede que o Senhor é bom. E misericórdia é quando o Senhor nos dá aquilo que nós não merecíamos. Perdão, misericórdia é quando Deus não nos dá o que merecíamos. Merecíamos o castigo, merecíamos, quem sabe, a perdição eterna, mas Deus não nos deu. Por quê? Porque a sua misericórdia se renovou sobre nós. Nós vemos que a Bíblia Sagrada também nos diz que a misericórdia do Senhor é nova a cada manhã, e a sua fidelidade é de geração em geração. Eu quero orar com você esta manhã. Pense no texto bíblico, pense em Salmos 23. Senhor é meu pastor, nada me faltará. Pai, obrigado por esta manhã, obrigado pela palavra, obrigado por cada um dos nossos ouvintes. Eu te agradeço. Eu peço, Pai, que o Senhor se revele de forma especial, que eles conheçam o Senhor através da palavra e conheçam e encontrem em Ti motivação para prosseguir um pouco mais, lutar um pouco mais, avançar um pouco mais, viver
plenamente guardado e cuidado pelo Senhor, que é o nosso grande pastor das ovelhas. Muito obrigado, Senhor. Muito obrigado porque nos tempos de aflições, de angústia, o Senhor refrigera minha alma. Obrigado porque no momento intenso da nossa vida, o Senhor está conosco. A sua vara e o seu cajado nos consolam. Muito obrigado. Obrigado porque o Senhor unge a nossa cabeça com óleo. Obrigado porque o Senhor livra-nos, Senhor, daqueles que são se levantam contra nós. Obrigado porque o Senhor é Deus bondoso e a sua misericórdia nos seguirão. Sei com cada um, eu peço a tua bênção no nome de Jesus. Amém.

Louvamos a Deus pela palavra do nosso Deus. E eu quero incentivar você a ler a Bíblia. Leia a palavra de Deus. Ali você vai encontrar direção, luz, vai encontrar sabedoria de Deus para a sua vida. Você será alimentado com a palavra, você será tratado pela Bíblia Sagrada, pela palavra, e encontrará aquilo que Jesus tem prometido para você através da Bíblia Sagrada. Deus abençoe a cada um, obrigado por nos acompanhar, obrigado por estar conosco na programação. E eu reforço aqui o convite para você, todas as quartas-feiras, Escola Bíblica aqui na nossa sede, 19 horas. Todas as quintas temos cultos em Carlos Gomes, todos os sábados em Centenário. E domingos nós temos os cultos aqui, 19 horas, grande celebração ao Senhor aqui na AD Áurea. Que Deus abençoe você e sua família. Amanhã nós voltamos 11 horas da manhã com mais uma programação.

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Nos assentaremos à mesa do Cordeiro. Participaremos das bodas do Cordeiro.

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2: Meio-dia e 30 minutos.
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2: Décima posição.

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3: Estamos de volta e agora vamos falar de esporte aqui no Jornal Rádio News.
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4: E os pilotos da McLaren receberão a mais recente atualização do motor Mercedes para o GP da Bélgica de Fórmula 1 neste fim de semana. A equipe de fábrica da Mercedes integrou pela primeira vez essa nova unidade de potência, que inclui melhorias focadas na confiabilidade nos carros de Andrea Kimi Antonelli e George Russell há duas corridas na Áustria. Tendo enfrentado sérios problemas de confiabilidade na primeira parte da temporada, a equipe esperou que as peças do motor em uso chegassem ao fim de sua vida útil.
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4: E a Confederação Brasileira de Futebol traçou as metas esportivas da seleção brasileira masculina até o ano de 2030 em reunião de balanço de gestão na sede da entidade na Barra da Tijuca, zona oeste do Rio de Janeiro. O encontro contou com a presença do presidente da entidade, Samir Chaudi, e do diretor Rodrigo Caetano, que apresentou a equipe nacional. O principal objetivo estabelecido para o ciclo é a conquista da Copa América de 2028 e das eliminatórias para o Mundial. O diretor detalhou todo o planejamento do selecionado masculino desde a contratação do treinador Carlo Ancelotti, totalizando 13 meses de atividades preparatórias até o próximo Mundial. O técnico italiano não compareceu ao encontro por estar em período de férias no Canadá.
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4: E o brasileiro Gabriel Bortoleto pediu uma mudança de comportamento por parte dos pilotos no que diz respeito às críticas em relação aos carros de 2026 e também aos regulamentos introduzidos na atual temporada da Fórmula 1. Na opinião do piloto da Audi, chegou o momento de uma virada de página. Ele disse que, apesar das reclamações sobre o gerenciamento de energia em circuitos de alta velocidade, a categoria continua sendo atraente e desafiadora. Segundo o brasileiro, é o momento de entender que o atual regulamento não é temporário e vai permanecer vigente até o final de 2030.
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5: O Brasil não faz mais parte da lista das 20 nações com a maior quantidade de crianças sem a imunização inicial da vacina que previne difteria, tétano, coqueluche, hepatite B e outras infecções. A Organização Mundial da Saúde e o Unicef divulgaram nessa semana que o total de crianças no Brasil nessa condição, também chamada de zero dose, passou de 360 mil em 2023 para 50 mil em 2025, um sétimo do que era dois anos antes. O relatório da OMS diz que o aumento da cobertura vacinal está ligado a campanhas e dias de mobilização, a busca ativa de crianças, vacinação nas escolas e o monitoramento das coberturas vacinais. Entretanto, na média global, a cobertura permanece abaixo dos níveis registrados antes da pandemia de Covid. Entre 195 países avaliados, apenas 30 têm ampliado a cobertura vacinal desde 2019. Ano passado, mais de 13 milhões de crianças no mundo não receberam a primeira dose da vacina contra a difteria, tétano e coqueluche. Outros 7 milhões não completaram o esquema de sarampo. O resultado foram 57 países com surtos da doença. No continente americano, o Brasil é a exceção. México, Venezuela, Argentina e Bolívia são os que têm mais crianças sem a primeira dose da vacina pentavalente.
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6: O governo dos Estados Unidos confirmou a aplicação de uma tarifa adicional de 25% contra produtos brasileiros a partir do dia 22 deste mês de julho. A barreira afeta máquinas agrícolas, ferramentas, calçados, roupas novas, açúcar orgânico, além de celulose, borracha, pedras de construção e petroquímicos. Ficaram de fora da taxação aviões, terras raras, metais preciosos, mel orgânico, ferro, cobre, aço e alumínio, além do café em grão e do solúvel sem sabor e de frutas tropicais como laranja e açaí. A medida foi anunciada nesta quarta-feira pelo escritório do representante de comércio dos Estados Unidos após o fim de uma investigação aberta em julho do ano passado. A apuração concluiu que políticas brasileiras prejudicam o mercado norte-americano. Entre os alvos da queixa estão o PIX, barreiras ao mercado de etanol, desmatamento ilegal e leis anticorrupção. O governo brasileiro repudiou a decisão, disse não haver justificativa para as medidas unilaterais e classificou o dia 15 de julho como um marco lastimável para a história das relações bilaterais. O Palácio do Planalto afirmou que as alegações contra o PIX e a regulação de plataformas digitais são descabidas e que as acusações sobre desmatamento são absurdas. O Brasil informou que iniciará imediatamente os trâmites para acionar a lei de reciprocidade e levará o tema à discussão na Organização Mundial do Comércio. O Planalto também planeja adotar medidas para proteger os setores afetados por tarifas que chamou de arbitrárias e ilegais, além de buscar a diversificação de parcerias e a abertura de novos mercados.
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7: A Assembleia Nacional da França aprovou o direito à morte assistida para adultos com doenças incuráveis em fase terminal. A decisão histórica ocorre após anos de intenso debate e três rejeições anteriores no Senado francês. A nova legislação ainda depende do aval do Conselho Constitucional antes de entrar em vigor. A medida representa uma mudança significativa na abordagem do país em relação ao fim da vida.
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7: Um forte terremoto de magnitude 5,9 atingiu a Nova Zelândia, causando preocupação entre a população. Detalhes sobre possíveis danos ou vítimas ainda estão sendo apurados pelas autoridades locais. O tremor foi registrado na manhã de quinta-feira e equipes de emergência estão em alerta. A região da Nova Zelândia é conhecida por sua atividade sísmica.
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7: O ministro Alexandre de Moraes assumiu a presidência do Supremo Tribunal Federal durante o recesso do Judiciário, que se estenderá até o dia 31 de julho. Durante seu plantão judicial, Moraes já proferiu decisões importantes. Entre as medidas já tomadas pelo ministro, destaca-se a proibição de visitas de Flávio Bolsonaro ao ex-presidente Jair Bolsonaro. Moraes ficará à frente do tribunal neste período de pausa.
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8: O Ministério Público do Pará convocou uma reunião urgente após a repercussão de um vídeo em que uma influenciadora digital aparece com um búfalo morto. O caso gerou grande indignação nas redes sociais e entre defensores dos animais. A iniciativa do Ministério Público do Pará busca apurar as circunstâncias do ocorrido e tomar as medidas cabíveis. O incidente levanta discussões sobre a responsabilidade de figuras públicas e o tratamento de animais.
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3: Essas foram as últimas de hoje do Jornal Rádio News. Voltaremos na próxima edição. Fique ligado.
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10: Chegamos! 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
9: Décima posição.

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1: Estamos de volta com Super 10. Aumente o som.
0: Sexta posição.

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1: Ponto final na programação de hoje do Super 10. Muito bom estar contigo. Voltaremos no próximo programa. Beijos e até lá.
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O seu destino certo para curtir as melhores canções sertanejas, hein? Vai se preparando aí porque o nosso programão tá repleto de muita energia positiva e de boas vibrações. Vamos

0: finalizamos aqui mais um super bloco da Kills, hein? Mais uma pegada sertaneja com as melhores do sertanejo pra você. E aí, você curtiu, né? Então fica ligado porque a gente volta já já.
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2: É hora de acelerar o ritmo e botar pra quebrar com os sucessos mais quentes do sertanejo. Então segura firme aí, porque o Pegada Sertaneja tá de volta.

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2: E assim terminamos mais um bloco musical, hein? Mais uma sequência daquelas. Fica triste não, hein? Porque em breve, daqui a pouquinho, voltamos com mais Pegada Sertaneja.
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2: 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Preparado para mais uma explosão de hits aqui no Pegada Sertaneja? Então não perca tempo, porque aqui o Pegada Sertaneja, a festa está apenas começando.
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0: finalizamos aqui mais um super bloco da Kills, hein? Mais uma pegada sertaneja com as melhores do sertanejo pra você. E aí, você curtiu, né? Então fica ligado porque a gente volta já já.
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Chegou a hora de entrar de cabeça na vibe sertaneja mais animada do rádio. Então aumente esse volume aí que a gente vai sacudindo aqui com as melhores do sertanejo pra você.

0: de dar uma pequena pausa, mas se preocupa não, hein? Voltamos daqui a pouquinho com mais sertanejo de primeira qualidade pra você.
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0: É hora de acelerar o ritmo e botar pra quebrar com os sucessos mais quentes do sertanejo. Então segura firme aí, porque o Pegada Sertaneja tá de volta.

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0: Obrigado, gente!
1: Valeu!
0: Obrigado!
2: Energia contagiante, essas músicas sertanejas nos trazem. Mas calma, hein? Não vá embora, porque ainda temos aí muito mais sucessos incríveis pra você, pra embalar o seu programa Pegada Sertaneja. Fica ligado!
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2: 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Estão prontos para mais uma dose de alegria e animação, porque o Pegada Sertaneja aqui tá prontinho. Preparamos aqui muita música boa para você curtir as melhores do sertanejo, hein?
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0: 3 horas em ponto.
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4: Muito bem, a partir de agora está no ar o Jornal Rádio News. Informação em primeiro lugar. Brasil e o mundo passam aqui na sua rádio favorita. Sejam bem-vindos.
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5: Previsão do tempo para sexta-feira, 17 de julho de 2026. Região Centro-Oeste. Em Brasília, capital federal, o dia vai ser de céu claro. Os termômetros registram mínima de 10 e máxima de 25 graus. A umidade relativa do ar gira em torno de 80 a 25%. Em Campo Grande, Mato Grosso do Sul, a previsão é de céu com poucas nuvens. A temperatura mínima é de 20 e a máxima de 31 graus. A umidade relativa do ar é de 70 a 30%. Região Nordeste, Teresina, no Piauí, vai ter uma sexta-feira de céu encoberto. A temperatura marca mínima de 25 e máxima de 34 graus. A umidade relativa do ar vai de 60 a 30%. Baixa Grande, Bahia, comemora aniversário nesta sexta-feira sob céu claro. A temperatura mínima é de 15 e a máxima 28 graus. A umidade do ar varia de 95 a 40%. Região Norte, em Rio Branco, no Acre, a sexta-feira vai ser de céu nublado, com possibilidade de chuva durante o dia. A temperatura mínima é de 22 e a máxima 31 graus. A umidade do ar é de 100 a 50%. Em Manaus, Amazonas, a sexta-feira vai ser de céu encoberto. A temperatura mínima é de 25 e a máxima 34 graus. A umidade relativa do ar é de 90 a 40%. Região Sudeste. Em Belo Horizonte, Minas Gerais, a previsão é de céu claro nesta sexta-feira. Os termômetros registram mínima de 10 e máxima de 24 graus. A umidade relativa do ar vai de 95 a 40%. Volta Redonda, Rio de Janeiro. Sopra velhinhas diante de um céu claro sem previsão de chuva. A temperatura mínima é de 15 e a máxima de 30 graus. A umidade relativa do ar é de 70 a 20%. Região Sul. Em Curitiba, Paraná, o dia vai ser de céu claro. Os termômetros registram mínima de 12 e máxima 24 graus. A umidade relativa do ar oscila entre 80 e 30%. Bagé, na fronteira do Rio Grande do Sul, celebra mais um ano de fundação com céu encoberto. Os termômetros registram mínima de 15 e máxima de 31 graus. A umidade relativa do ar fica entre 80 e 40%. Você ouviu a previsão do tempo para sexta-feira, 17 de julho de 2026, com informações do IBGE Cidades e do Instituto Nacional de Meteorologia IMET.
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0: A Prefeitura de Manaus decretou situação de emergência após o vazamento de gás estireno registrado na tarde desta quarta-feira, dia 15, em uma indústria do Distrito Industrial, na zona sul da capital. Logo após o decreto, a Prefeitura instalou um gabinete de crise. Entre as medidas adotadas estão o monitoramento da qualidade do ar, o acompanhamento das áreas afetadas, a orientação à população e o apoio às equipes que atuam na ocorrência. O prefeito de Manaus, Renato Júnior, alertou a população sobre a circulação nas proximidades do vazamento.
6: Manaus, nesse momento, está em estado de alerta. Eu peço que a população que não circule por essa área próxima da área industrial de Manaus, porque pode dar irritação nos olhos, coceiras, é o gás estireno, é um gás muito perigoso. Então, assim, peço nesse momento encarecidamente, é uma tragédia o que está acontecendo, é algo muito sério, é tóxico. Então, nesse momento, estamos voltados. Inclusive, a nossa Secretaria de Saúde vai estar nas UBSs mais próximas e também em algumas escolas, juntamente com a Secretaria de Educação, dando total assistência à população nesse momento.
0: O vazamento aconteceu em uma indústria do Polo Industrial de Manaus. Mais de 10 equipes do Corpo de Bombeiros foram enviadas ao local para conter o vazamento, monitorar a dispersão do gás e isolar a área, evitando novos riscos à população e aos trabalhadores. O comandante-geral do Corpo de Bombeiros do Estado, o coronel Orleilson Muniz, deu mais detalhes da ocorrência.
7: Iniciou por volta das 17 horas, imediatamente nós deslocamos diversas viaturas para cá. Foi comunicado também outros órgãos que têm envolvimento no atendimento dessa ocorrência, como IPAAM, própria Defesa Civil. Nós já montamos o posto de comando aqui próximo, já tomamos diversas providências aqui junto com a administração da empresa, no sentido de garantir que a situação não evolua. Trata-se de vazamento de estireno, foi no tanque do meio e apenas um tanque foi afetado. Nós tivemos a preocupação de manter o resfriamento do tanque, houve o vazamento. Quais são as causas que pode ter acontecido isso? Uma reação química interna espontânea, isso pode acontecer.
0: O forte odor do produto foi sentido em diversos bairros da capital. Moradores e funcionários relataram irritação nos olhos, tontura, náuseas, dor de cabeça e desconforto respiratório. Por precaução, empresas localizadas nas proximidades interromperam as atividades e evacuaram centenas de trabalhadores. O Serviço de Atendimento Móvel de Urgência, o SAMU, também foi acionado para prestar assistência às pessoas que apresentaram sintomas após a exposição ao produto químico. A orientação das autoridades foi para que a população evitasse exposição ao ar externo, mantivesse portas e janelas fechadas e procurasse atendimento médico em caso de mal-estar. Em nota oficial, o governo do Amazonas informou que mobilizou toda a estrutura estadual para enfrentar a ocorrência. Além do Corpo de Bombeiros, foram acionados a Defesa Civil, a Secretaria de Segurança Pública, a Secretaria de Estado de Saúde, o IPAAM e outros órgãos que passaram a atuar de forma integrada para controlar o vazamento, monitorar a situação e prestar assistência à população. As autoridades informaram que o monitoramento da área continua e que as causas do acidente serão investigadas. A expectativa é de que o acompanhamento permaneça até que não haja mais riscos à saúde da população e ao meio ambiente.
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8: As regras para renegociação de dívidas rurais contam com juros menores para auxiliar produtores impactados por eventos climáticos extremos. A medida provisória foi publicada em Diário Oficial Extra na noite desta quarta-feira, depois de um acordo com o Congresso Nacional. Cerca de 100 bilhões de reais podem ser renegociados. Produtores que entre 2019 e 2025 tiveram prejuízos de 30% em duas ou mais safras por causa de enxurradas e estiagem, entre outros eventos, ou por redução de preços, podem pedir a linha especial de empréstimo. Agricultores familiares têm limite de crédito de R$ 400 mil, com juros de 6% ao ano. Mini, pequenos e médios produtores, R$ 2 milhões, com taxa de 9% ao ano. E os demais podem pegar até R$ 4 milhões, com juros de 12% ao ano. O prazo para pagamento é de 8 anos. Produtores que tiveram perdas de mais de 40% em três ou mais safras, provocadas exclusivamente por eventos climáticos, tem condições de limite e de juros melhores, além do tempo de pagamento ser de 10 anos. O texto menciona também que produtores e técnicos que utilizarem documentos, relatórios ou laudos falsos para conseguir os financiamentos podem sofrer penalidades civis, administrativas e penais, entre elas a perda do benefício, devolução do dinheiro, além de ficar impedido de receber incentivos públicos por 5 anos. A medida ainda prevê que a União poderá ser cotista de um fundo garantidor para cobertura de operações de crédito rural. Segundo o ministro da Fazenda, Dario Durigan, o aporte federal deve ser de R$2 bilhões.
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9: Condenado como mandante do assassinato da vereadora Marielle Franco e do motorista Anderson Gomes, Domingos Brazão perdeu o cargo de conselheiro do Tribunal de Contas do Estado do Rio de Janeiro. A medida foi oficializada nesta quarta-feira no Diário Oficial do Estado. Ela é em cumprimento à decisão transitada em julgado pelo Supremo Tribunal Federal e vale a partir do dia 9 deste mês. Domingos Brazão foi condenado a 76 anos e 3 meses de prisão pela primeira turma do STF, também pela tentativa de homicídio da assessora de Marielle, Fernanda Chaves. O crime aconteceu em 14 de março de 2018, no bairro do Estácio, região central do Rio. Agora, o TSE vai comunicar à Assembleia Legislativa do Rio, responsável pela indicação do novo conselheiro. O irmão de Domingos Brazão, o ex-deputado federal Chiquinho Brazão, também foi condenado a 76 anos e 3 meses de reclusão. Os dois foram acusados de organização criminosa armada, 2 homicídios qualificados e 1 homicídio qualificado tentado. Os ex-policiais Rony Lessa, autor dos disparos, e Elcio de Queiroz, que dirigia o carro usado na emboscada, foram condenados a 78 anos, 9 meses e 30 dias e a 59 anos, 8 meses e 10 dias de prisão, respectivamente. Ronald Paulo Alves Pereira foi condenado a 56 anos de prisão por participação no assassinato. E Rivaldo Barbosa, ex-chefe da Polícia Civil do Rio, há 18 anos por obstrução da justiça e corrupção passiva.
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10: O cão Pose, conhecido como o Frentiscão de Campinas e homônimo de um cantor de funk, desapareceu no último domingo durante uma viagem à Patagônia, após ser solto em um acampamento. Seus tutores estão organizando novas buscas com o apoio de moradores locais. A história do cãozinho, que ganhou fama por sua presença em um posto de gasolina, mobilizou as redes sociais. As buscas enfrentam dificuldades devido ao terreno e às condições climáticas da região.
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4: Depois do intervalo, tem mais Jornal Rádio News. Fique na sintonia.
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0: Bem-vindos de volta ao Show da Tarde. Terça-feira é dia de animação, você sabe, né? E tem muita música boa aqui na nossa programação. Estamos aqui para tornar a sua tarde ainda mais especial. Vamos nessa!

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2: Estamos de volta aqui com mais uma seleção musical do seu show da tarde. Olha, prepare-se porque essa seleção promete. Você vai cantar, você vai dançar, você vai se divertir ao som dos hits aí.

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5: Volta pra você aqui ao vivo, hein? Com o seu show da tarde. Espero que todos estejam aí prontos pra curtir, pra aproveitar essa tarde aí empolgante ao som das melhores músicas. Ó, sem mais delongas,

tem dessas coisas.

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2: Aqui com você no seu Show da Tarde e já vamos dar aqui o play na sequência que envolve você, hein? Os hits mais incríveis, o que tá bombando lá fora, toca aqui na sua programação, o seu programa cheio de energia positiva e de muita musicalidade, hein?
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4: Estamos de volta aqui com mais uma seleção musical do seu show da tarde. Olha, prepare-se porque essa seleção promete. Você vai cantar, você vai dançar, você vai se divertir ao som dos hits aí do momento, hein?
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tudo pra mais um super bloco musical repleto de sucessos aqui no seu Show da Tarde. Ó, espero que você esteja animadão aí, hein? Pois estamos aqui naquele clima, daquele jeito, no pique, hein? Bora aumentar o volume aí porque músicas incríveis vão rolar a partir

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2: Pra você aqui ao vivo, hein? Com o seu show da tarde. Espero que todos estejam aí prontos pra curtir, pra aproveitar essa tarde aí empolgante ao som das melhores músicas. Ó, sem mais delongas,

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1: Intervalo comercial, a gente tá de volta aqui com mais uma dose de música boa no seu Show da Tarde, hein? Tá prontinho aí pra embalar mais ainda as melhores? E aí, tá prontinho pra ouvir aí somente as mais da tarde?

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2: Estamos de volta e agora vamos falar de esporte aqui no Jornal Rádio News.
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3: E os pilotos da McLaren receberão a mais recente atualização do motor Mercedes para o GP da Bélgica de Fórmula 1 neste fim de semana. A equipe de fábrica da Mercedes integrou pela primeira vez essa nova unidade de potência, que inclui melhorias focadas na confiabilidade nos carros de Andrea Kimi Antonelli e George Russell há duas corridas na Áustria. Tendo enfrentado sérios problemas de confiabilidade na primeira parte da temporada, a equipe esperou que as peças do motor em uso chegassem ao fim de sua vida útil.
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3: E a Confederação Brasileira de Futebol traçou as metas esportivas da seleção brasileira masculina até o ano de 2030 em reunião de balanço de gestão na sede da entidade na Barra da Tijuca, zona oeste do Rio de Janeiro. O encontro contou com a presença do presidente da entidade, Samir Chaudi, e do diretor Rodrigo Caetano, que apresentou a equipe nacional. O principal objetivo estabelecido para o ciclo é a conquista da Copa América de 2028 e das eliminatórias para o Mundial. O diretor detalhou todo o planejamento do selecionado masculino desde a contratação do treinador Carlo Ancelotti, totalizando 13 meses de atividades preparatórias até o próximo Mundial. O técnico italiano não compareceu ao encontro por estar em período de férias no Canadá.
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3: E o brasileiro Gabriel Bortoleto pediu uma mudança de comportamento por parte dos pilotos no que diz respeito às críticas em relação aos carros de 2026 e também aos regulamentos introduzidos na atual temporada da Fórmula 1. Na opinião do piloto da Audi, chegou o momento de uma virada de página. Ele disse que, apesar das reclamações sobre o gerenciamento de energia em circuitos de alta velocidade, a categoria continua sendo atraente e desafiadora. Segundo o brasileiro, é o momento de entender que o atual regulamento não é temporário e vai permanecer vigente até o final de 2030.
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4: O Brasil não faz mais parte da lista das 20 nações com a maior quantidade de crianças sem a imunização inicial da vacina que previne difteria, tétano, coqueluche, hepatite B e outras infecções. A Organização Mundial da Saúde e o Unicef divulgaram nessa semana que o total de crianças no Brasil nessa condição, também chamada de zero dose, passou de 360 mil em 2023 para 50 mil em 2025, um sétimo do que era dois anos antes. O relatório da OMS diz que o aumento da cobertura vacinal está ligado a campanhas e dias de mobilização, a busca ativa de crianças, vacinação nas escolas e o monitoramento das coberturas vacinais. Entretanto, na média global, a cobertura permanece abaixo dos níveis registrados antes da pandemia de Covid. Entre 195 países avaliados, apenas 30 têm ampliado a cobertura vacinal desde 2019. Ano passado, mais de 13 milhões de crianças no mundo não receberam a primeira dose da vacina contra a difteria, tétano e coqueluche. Outros 7 milhões não completaram o esquema de sarampo. O resultado foram 57 países com surtos da doença. No continente americano, o Brasil é a exceção. México, Venezuela, Argentina e Bolívia são os que têm mais crianças sem a primeira dose da vacina pentavalente.
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5: O governo dos Estados Unidos confirmou a aplicação de uma tarifa adicional de 25% contra produtos brasileiros a partir do dia 22 deste mês de julho. A barreira afeta máquinas agrícolas, ferramentas, calçados, roupas novas, açúcar orgânico, além de celulose, borracha, pedras de construção e petroquímicos. Ficaram de fora da taxação aviões, terras raras, metais preciosos, mel orgânico, ferro, cobre, aço e alumínio, além do café em grão e do solúvel sem sabor e de frutas tropicais como laranja e açaí. A medida foi anunciada nesta quarta-feira pelo escritório do representante de comércio dos Estados Unidos após o fim de uma investigação aberta em julho do ano passado. A apuração concluiu que políticas brasileiras prejudicam o mercado norte-americano. Entre os alvos da queixa estão o PIX, barreiras ao mercado de etanol, desmatamento ilegal e leis anticorrupção. O governo brasileiro repudiou a decisão, disse não haver justificativa para as medidas unilaterais e classificou o dia 15 de julho como um marco lastimável para a história das relações bilaterais. O Palácio do Planalto afirmou que as alegações contra o PIX e a regulação de plataformas digitais são descabidas e que as acusações sobre desmatamento são absurdas. O Brasil informou que iniciará imediatamente os trâmites para acionar a lei de reciprocidade e levará o tema à discussão na Organização Mundial do Comércio. O Planalto também planeja adotar medidas para proteger os setores afetados por tarifas que chamou de arbitrárias e ilegais, além de buscar a diversificação de parcerias e a abertura de novos mercados.
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6: A Assembleia Nacional da França aprovou o direito à morte assistida para adultos com doenças incuráveis em fase terminal. A decisão histórica ocorre após anos de intenso debate e três rejeições anteriores no Senado francês. A nova legislação ainda depende do aval do Conselho Constitucional antes de entrar em vigor. A medida representa uma mudança significativa na abordagem do país em relação ao fim da vida.
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7: Um forte terremoto de magnitude 5,9 atingiu a Nova Zelândia, causando preocupação entre a população. Detalhes sobre possíveis danos ou vítimas ainda estão sendo apurados pelas autoridades locais. O tremor foi registrado na manhã de quinta-feira e equipes de emergência estão em alerta. A região da Nova Zelândia é conhecida por sua atividade sísmica.
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7: O ministro Alexandre de Moraes assumiu a presidência do Supremo Tribunal Federal durante o recesso do Judiciário, que se estenderá até o dia 31 de julho. Durante seu plantão judicial, Moraes já proferiu decisões importantes. Entre as medidas já tomadas pelo ministro, destaca-se a proibição de visitas de Flávio Bolsonaro ao ex-presidente Jair Bolsonaro. Moraes ficará à frente do tribunal neste período de pausa.
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8: O Ministério Público do Pará convocou uma reunião urgente após a repercussão de um vídeo em que uma influenciadora digital aparece com um búfalo morto. O caso gerou grande indignação nas redes sociais e entre defensores dos animais. A iniciativa do Ministério Público do Pará busca apurar as circunstâncias do ocorrido e tomar as medidas cabíveis. O incidente levanta discussões sobre a responsabilidade de figuras públicas e o tratamento de animais.
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2: Essas foram as últimas de hoje do Jornal Rádio News. Voltaremos na próxima edição. Fique ligado.
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quarta-feira de muita música aqui pra você, a partir de agora com bandas e companhia. Comigo, Nando Pinheiro, a voz que te motiva, com o melhor das bandas do Sul. Terça-feira muito pra lá, incrivelmente especial. Todo mundo que tá ligado aqui na programação, obrigado pela audiência, porque aqui você sabe, se é bandas e companhia, é música de qualidade. Confere.

0: 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Fica ligado que daqui a pouco tem mais Bandas e Companhia para você que se liga nessa rádio. É já já, hein? Não sai da frequência.
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0: aí, tá gostando da nossa programação? Espero que sim, ó. Daqui a pouco eu estou de volta com mais Bandas e Companhia. Não saia daí!
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3: Bandas e Companhia, tocando o que há de melhor para você. De volta aqui, Nando Pinheiro. Vem que tem músicas de bandas, vem que tem... As melhores da regionalidade do sul do Brasil. Bandas e Companhia, vamos conferir as próximas músicas.
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0: legal saber que você está na melhor programação do seu rádio. Fica ligado que daqui a pouco tem mais bandas e companhia pra você que se liga nessa rádio. É já já, hein? Não sai da frequência.
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2: Opa, estamos de volta para mais sucessos aqui para você. Músicas de bandas. O que há de melhor no mundo da música? No sul do Brasil. Essa cultura rica, Bandas e Companhia. Vamos já dar início à nossa próxima sequência. Confira aí.

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6: Já vamos começando o programa do Macho Véi ao vivo em cores para todo o Brasil. Você ligado nesta chibata, é indivíduo e vice-versa. Pra frente, pra trás, na ida, na vida e na volta, o véi já tá botando no seu radinho, negada. Onde Chica? Onde Lúcia? Oi, nega! Ai, papai!

0: da cabeça lisa, inventa de um buraco só negada. Já vamos começando. Cláudio Galeno caiu de um pé de manga, ó. Tá escambichadinho. Ele tá que nem anda, ele tá usando saia depois que tá rendido, ó. E quando eu chego, você vem me encontrar e chegue pra cá. Me aperta, me arrocha, me abraça. E me chama, me larga essa veda aí. E quando eu chego...
1: Fala, filho da Maria.
0: Aí, tô lhe falando que ela é cebosa. Me aperta, bom dia pra quem é de dia, boa tarde pra quem é de tarde. Já estamos começando mais um caminhão de audiência. Esse é o programa do Macho Vai ao Vivo em cores para mais de 700 mil ouvintes por minuto. São 66 emissoras afiliadas, porque a partir de agora o programa do Macho Vai já está no ar. Pode mandar o seu áudio através do nosso WhatsApp pela Rede Boa. E 66 emissoras, tá em casa, tá no trabalho, aonde você estiver, diga: Macho Vai, eu tô lhe ouvindo, bote no meu radinho.
2: Oi, Neu. Macho véio, tu tem muito é chifre.
0: Eu boi no lambe. E se lambe, eu corto a língua.
1: Fala, macho véio.
0: Bom dia, boa tarde, boa noite. Vamos começando, meu filho dos outros.
3: Ô, macho véio, calha a boca e toque forró.
0: Vai.
3: Ai, macho véio, coloque no meu radinho.
0: Eu tô com as pernas bambinhas, macho.
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1: Estou de volta, meu filho dos outros. É o programa do Macho Véi aqui pela sua emissora Pai d'Égua Arrumada. 66 emissoras ligadas e coligadas aqui no programa do Macho Véi. Agradecer a mais nova afiliada, Rádio Mourão. É, Rádio Mourão transmite o nosso lereado 61999998895. Áudio chama.
2: Boa noite, boa tarde.
1: Peraí, tá baixinho o áudio dele aí. Bota aí esse bicho de chifre falando bom dia, boa tarde, boa noite. Vai de novo, mesário.
2: Boa noite, boa tarde, bom dia, meu amigo. Aqui é o Corno Barriga, diretamente de Petrolina, Pernambuco. Rádio 10, viu? Aí essa rádio dos cornos, viu? É mais uma aí, viu? Aquela carteirinha aí, manda esse zap aí, meu amigo. Que aqui tem mais chifre assim, Petrolina. Aqui é o Barriga do Mandacaru, viu? Valeu, meu amigo, um abraço. Nós estamos ouvindo essa rádio aí diretamente pela internet. Direto, é resenha. Trabalho de pedreiro lá, tem mesmo funcionário lá, é resenha, viu?
1: Olha aí, o pedreiro, trabalho de pedreiro, macho. Ele vai alisar bem muito a colher de pedreiro. É luva de boxe e colher de pedreiro. Vai se acabar na mão.
3: Essa tua amiga é bicha?
1: Ei, respeite. Agora é bicho que bebe, tudo ele inventa pra beber. É pedreiro. Não, hoje tá fazendo frio, vou tomar uma pra ver se dá coragem, ó.
4: Eita, magote de papudim!
5: O que é um corno desse? É uma afronta à sociedade.
1: Não, me respeite os pedreiros. Sai daí não. 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

0: pode chamar aqui, chama. Que isso, né? Joga ela dentro do cacimbão, vai! Um abraço para ela, Lenilda Macaxeira, que tá ouvindo a gente lá no Guará 2. Lenilda Macaxeira, agora a mulher com o nome de Lenilda Macaxeira.
1: Fala, gostosão!
0: Eita! É porque quem planta macaxeira tem que plantar na saída do feijão, viu?
2: Como é?
0: É, pra poder nascer direito.
2: Quem?
0: Plantar macaxeira na saída do feijão.
2: Complemente o seu assunto.
0: Ei, sai daí.
3: Tu me lasca!
0: Joga dentro do cacimbão esse bicho de chifão. Humidez de fuleira. Aí, é corno, é bicho que dá trabalho. Se você quer uma carteirinha da Associação dos Cornos, mande o WhatsApp, ó. São mais de 100 mil carteirinhas pra gente coligar o Brasil e o mundo através da Associação dos Cornos, que fica lá no bairro do Zé Walter. Lá no bairro do Zé Walter. Que é isso?
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0: E o signo é do horóscopo de Maribondo. De 21 do 1 a 19 do 2. Testa no sol quente e para a brisa. Não tem diferença. Os dois brilham. Quando esquenta. Comida. Quem cozinha come de quem cozinha, e quem tempera igual é do Guedes, só tempera. Aí, entra.
5: Não entendi nada, mano.
0: Não, que ele tempera pra depois cozinhar, que ele é cozinheiro, filho. Ele tempera pra depois todo mundo comer. O anjo, gente que veste roupa amassada e você acha chique, é o anjo. No horóscopo nordestino do signo de Maribondo, o número de sorte é o 6. Como diz a música? Toque um jumento que uma corda só é mais fácil. São 6 cordas pra amarrar uma mulher, mas pra tocar um jumento é só uma. Oh, de... A cor? Fresca, né? É isso mesmo. No amor? Não, a cor é amarelo de fome. Vixe. No amor, tem gente que não tem coração, mas ama. Essa é a pessoa para o amor.
2: Vá direto ao assunto e me diga logo o que você deseja.
0: Se sente aí, cuidado. E pensamento. Um gosta uma hora, não gosta. É igual um ioiô. Que depende do tamanho da corda pra você gostar. Agora aí é uma corda monstra. Dependendo da corda, não entra não.
5: Ai, pai, pai.
0: Foi o quadro.
5: Não entendi.
0: Ei, sai daí.
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0: O programa do macho, véi, só quem entende é o véi, e você que tá ouvindo aí.
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1: Bom dia, boa tarde, boa noite pra você que tá escambichado. Já limpou a boca hoje, mas continua melado igual espinhaço de pão doce. O programa é esse e a hora é essa. É, Macho Véi, mas eu queria participar. Mas eu não queria falar, não. Mande só o áudio. Ou então mande só o texto. Faça que nem ela, que está lá em Canto do Buriti, no Piauí. Maria? Maria o quê? Maria Odete. Olha aí, Maria Odete. Não é a Gretchen, não. A Gretchen também é Maria Odete. Tá lá em Canto do Buriti, no Piauí, ouvindo o programa do Macho Véi através do aplicativo da sua rádio favorita. Ela escuta e manda mensagem aqui. Ô, Macho Véi, por favor, eu tô procurando uma pessoa pra me amigar, pra casar. Eu tô sendeira. Oi.
2: Ixi.
1: Eita.
3: Queima, quem garante?
1: Não, ela tá sendeira, respeite.
3: Vai pra lá, fedorento.
1: Ela disse que procura homens grandes, igual um comprido, igual um dia de fome.
4: Ave Maria, esse homem fala besteira demais, né?
1: Maria Odete, em Canto do Buriti.
5: Ué?
1: Ela tá procurando pra molhar o pavio. Ei, ei, ei, ei, ei, ei, ei, ei. Sai, vai. Onde que para lá?
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1: Seu filme para o final de semana tem Divertidamente 2, tem o Minho que vem aí, vem também o filme Olapa. Macho Véi, eu quero um ingresso para assistir os filmes do seu canal aí. É lá no canal do Macho Véi no YouTube, tem os filmes que eu anuncio aqui, viu?
5: Como é?
1: Tem todos os filmes. Inclusive, o filme para este final de semana, quem inicia tem que terminar. É o filme para este final de semana. Quem inicia tem que terminar. E Cláudio Rosano, doidinho, ele leva já a espiga de mim para comer. Ele não leva nem a pipoca para comer no cinema. Ele disse, Macho Véi, por favor, antes do programa passar, bote meu nome aí na lista desse cinema que você me botou no emprego, mas trabalhando sem gastar o dinheiro, não adianta. Aqui, ó, o filme para este final de semana que vai passar na Rede Record de televisão. Quem inicia tem que terminar. E é bom, aí é bom. Mais bruta que canto de cerca é Lidiane, que encontra um homem dos seus sonhos com as mãos de rosa aveludada e se casa com ele só pra coçar suas costas. Esse filme vai passar na Rede Record de televisão. E outro filme, Vazando pelo Pito. Vixe, Maria, aí vai, né? Vazando pelo Pito. Após comer um cozidão e misturar com garapa doce, Francildo fica ruim do juízo e fala para Vanderlei fechar o motor, que ele vai pescar. Depois disso, ele tibunga num açude com água gelada. Yes! Foi um quadro. Um filme desse é muito doido,
0: Macho,
1: mas um filme
0: desse.
1: O final de semana muito mais gostoso para todo o Brasil aqui no Macho Véi Filmes. Muito obrigado pela audiência. Já eu volto. Não sai daí não, viu? Tem fuleiragem com Macho Véi. Ui, nega. Eita, papai.
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1: 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É o programa do Macho, botando aí dentro do seu radinho. Agradecer você que tá interessando no Piauí, ligado na nossa fuleiragem, mande a sua mensagem, o WhatsApp tá aberto, bota aí, ó, sinal de fax, de fumaça, anota na água da véia, sua sogra, mande aí, ó, 619-9999-8895, é o programa do Macho Velho.
0: Você sabia?
1: Você sabia que dos 214 papas que existem, ó, 200 dos 14 papas foram italianos. Rapaz, mas o primeiro brasileiro será um cearense, viu? Certeza, porque em todo canto do mundo tem um cearense.
2: Não entendi nada.
1: É, todo canto tem. E esse foi o quadro.
0: Você sabia?
1: Você sabia? Só na escolha marcial você gosta do Macho Véi, ó. Tô aqui esperando a participação. Tem áudio? Não, que é isso. Não, ainda não é, não. Só daqui a pouco tem um quadro. Superstição, balcão de emprego. Tá desempregado, perdeu a mãe no cabaré, o pai tá preso. 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Se você ainda é do tempo que assiste novela e compra revista, compra jornal para saber o capítulo do dia, aqui também tem a novela do Macho Véi, o resumo com as notícias mais doidas, só no programa do Macho Véi. Já já eu volto, viu? Já já eu volto, porque o Véi tá botando no rádio.
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1: Não gosta de mim, ainda por cima gosta de pegar mulher casada. Vamos fazer sua passada.
2: Bota pressão aí. Ele gosta de mantê-lo moído, de vaquejada apagada.

0: isso, véi?
1: Já voltei. Tá em casa, tá derrubado, tá virado a molesto, giraia. Você que ainda não participou, tem os áudios aqui do macho, véi, 61999998895. Esse áudio aqui é o quê?
2: Gente, eu estou passado com a sua fineza. Nossa, inveja branca que eu tenho da senhora, sua pessoa.
1: Que isso?
3: Ave Maria, esse homem fala besteira demais, né?
1: Mas quem é essa pessoa que está aí?
4: Essa tua amiga é bicha?
1: Não, mandou uma mensagem aqui, ó.
2: Gente, eu estou passado com a...
1: Vala...
5: Ô cababão esse macho velho,
1: amigo. É, você que é do babado, confusão e gritaria também pode mandar a sua mensagem. Um abraço, é Edinaldo, com fuleiragem, uma hora dessa, pai. Uma hora dessa, bom dia, boa tarde, boa noite. Você que escuta, sabe aonde? Em Porto Franco, pela Porto Franco FM ZYC. Olha, rapaz, eles estão lá ouvindo 106,3 em Porto Franco do Maranhão. Valmir diz, macho velho, não esqueça que seu programa começa aqui 9 horas. Seu programa é aqui 9 horas da manhã. A gente transmite a sua fuleiragem. Olha aí, macho, e agora? Vem, chama, já foi. O horóscopo, já foi também os filmes, você sabia, e agora vem o seu nosso jornal.
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0: Então,
1: o Jornal do Macho Véia notícia. O santo Stanislau foi degolado na igreja de São Miguel porque se recusou a celebrar o casamento do rei Boleslau II. O rei havia tomado como esposa a mulher de um dos integrantes do seu reino.
2: Peraí.
1: É. Chifre também vem de longa data, até dos tempos medievais. Olha aí, macho.
3: Não entendi nada.
1: Stanislau. É o Santo Eliseu. Antes no seu do que
4: bem.
1: Outra notícia. Ladrão liga para a polícia com medo de ser agredido por moradores após furto em Goiás.
4: Ixi.
1: Outro corno. Um homem de 34 anos ligou para a polícia com medo de ser agredido por moradores do Jardim Califórnia, localizado na cidade de Goiânia, capital do Goiás, após furtar uma residência. O pessoal gritou: ei, ei, ei, vamos bater a blusa dele com ele dentro.
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1: o Jornal do Macho Velho. Não é corno, é que não é. Tem só o rei do papai.
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1: Eu já volto com vocês.
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3: Macho velho, boa noite.
4: Boa noite.
3: Descendo aqui de Lamarão, na Bahia, tudo em ordem, amigo?
4: Tá
3: velho.
4: Mole.
3: Eu tô com uma dúvida aqui na tradução dos sonhos.
4: Pois se ele tá com dúvida, já tem um quadro Interpretação de Sonho. Deixa eu ver aqui, Interpretação de Sonho é o próximo já. Deixa eu ter mais áudio aqui.
5: Boa tarde, bicho de chifre, olha.

0: Aqui de Barreira.
1: Aí,
0: não perde o programa, macho velho, viu? Tem também seu Cornélio, viu? É pra jogar esses cabas, macho velho, tudo no cacimbão. Entendeu? Eles moiam as pontas, ao menos a ponta do chifre, cada um, macho velho. Valeu! Tô por cá, seu bicho de chifre. Você passa meu áudio, senão eu vou lhe bloquear, viu?
1: Aí dentro, vamos lá jogar Nilo Gaia. Cadê Nilo Gaia? Que é isso, Nilo? Vai, uma Mevip já. Agora jogue Cornélio dentro também. Vai lá de cima, vai lá, lá. E joga também um alemão, que ele fica só com fuleiragem. Joga o Fernando Mecânico, que não sabe mais varetar um radiador. Joga o Luiz Carlos, motorista de aplicativo, vai! E agora, chega no quadro, eita, quadro pra dar com pau na muleira, chama, chama, chama!
2: Interpretação de sonhos.
1: Aqui do programa do Macho Véi, interpretação de sonhos.
3: Macho Véi, boa noite. É Beto Senna, aqui de Lamarão, na Bahia. Tudo em ordem, amigo velho?
1: Tudo.
3: Eu tô com uma dúvida aqui na tradução dos sonhos. Essa noite mesmo eu sonhei que as fronhas de meu travesseiro tava tudo furada. O que é que significa isso, bicho? Você que tem experiência nessa coisa, me dê notícia aí, pelo amor de Deus.
1: Meu amigo Beto Senna, você que é uma potência, do bom chega cedo, você que é altamente mais ou menos, isso é nada mais nada menos, porque já foi cortado uma vez e tá nascendo. Se chifre assim é igual chifre de cervo. Aí você... ele cai, mas nasce de novo. Daí é o chamado corno alce. Perde o chifre, mas nasce de novo.
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1: Tu vai dançar o forró, vai. Cisca, cisca, varejeira.
2: Obrigado por ouvir esta carniça de programa.
1: Volto já.
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1: Olá, boa noite.
2: Boa noite para você que nos acompanha em todo o país.
1: Terça-feira, 21 de julho de 2026.
2: Vamos aos destaques na Voz do Brasil.
1: Brasil continua fora do mapa da fome, segundo o relatório divulgado hoje pelas Nações Unidas.
2: O documento aponta ainda que o país reduziu a insegurança alimentar severa. Márcia Fernandes.
3: A proporção da população brasileira que não tem renda suficiente para consumir a quantidade mínima de calorias para uma vida saudável se manteve abaixo de 2,5%. O indicador é utilizado para apontar se o país está no mapa da fome.
1: Portaria regulamenta o trabalho no comércio durante os feriados.
2: Norma estabelece que o funcionamento nesses dias vai depender de negociação coletiva. Gabriela Noronha.
4: Na prática, o acordo impede que as empresas escalem funcionários nos feriados por decisão unilateral.
1: E vamos falar também do Julho Amarelo, mês de conscientização sobre hepatites virais.
2: Saiba mais sobre a doença, a importância do diagnóstico precoce e o tratamento oferecido pelo SUS. Graziele Bezerra.
5: Todos os anos, mais de 1 milhão e 300 mil pessoas morrem por complicações causadas por algum tipo de hepatite.
1: Hoje, na apresentação da Voz do Brasil, Luciana Vasconcelos e Nazi Brum.
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1: Relatório da Organização das Nações Unidas para a Alimentação e Agricultura, divulgado hoje, estima uma queda da fome no mundo.
2: Em 2025, eram 645 milhões de pessoas, quase 14 milhões a menos quando comparado ao triênio encerrado em 2024.
1: E de acordo com o documento, o Brasil registrou redução da insegurança alimentar severa e continua fora do mapa da fome.
2: Isso significa que o país manteve abaixo de 2,5% a proporção de quem não tem renda suficiente para consumir a quantidade mínima de calorias para uma vida saudável.
3: Segundo o relatório O Estado da Segurança Alimentar e Nutrição no Mundo 2026, o Brasil segue fora do mapa da fome. O documento, elaborado em conjunto pela Organização das Nações Unidas para a Alimentação e Agricultura, Organização Mundial de Saúde, Fundo das Nações Unidas para a Infância e outros órgãos ligados às Nações Unidas, foi divulgado nesta terça-feira. A proporção da população brasileira que não tem renda suficiente para consumir a quantidade mínima de calorias para uma vida saudável se manteve abaixo de 2,5%. Esse indicador, chamado de prevalência de subnutrição, é utilizado para apontar se o país está ou não no mapa da fome. O relatório também apontou a diminuição da insegurança alimentar severa, que chegou a 0,6%. O ministro do Desenvolvimento e Assistência Social, Família e Combate à Fome, Wellington Dias, explicou esse percentual.
6: O Brasil continua fora do mapa da fome. Dentro do Brasil, tivemos redução na insegurança alimentar severa de 1,2% para 0,6%. Isso significa que aproximadamente 1 milhão e 200 mil pessoas que estavam naquela situação mais grave, aquela que coloca em risco a vida, ficaram agora fora do mapa da fome.
3: Os dados divulgados são relativos ao período entre 2023 e 2025. De acordo com o relatório, o custo da dieta saudável no Brasil foi de US$ 4,89, em paridade do poder de compra por pessoa ao dia. Isso equivale a cerca de R$ 12,13 em poder de compra local. O relatório estima que 7,8% da população mundial enfrentou a fome, o que representa 645 milhões de pessoas, uma redução de quase 14 milhões de pessoas em todo o planeta em comparação com o triênio encerrado em 2024. Para chegar aos números do relatório sobre segurança alimentar e nutrição, foram utilizados indicadores como tamanho da população, perfil de renda e custo médio de uma cesta de alimentos saudável. Reportagem Márcia Fernandes.
1: O funcionamento do comércio em feriados, de forma geral, vai depender de negociação coletiva.
2: É o que estabelece uma norma regulamentada por meio de portaria do Ministério do Trabalho e Emprego.
1: O texto também define exceções, como postos de combustíveis, hotéis, restaurantes, entre outros serviços.
4: O acordo assinado nesta terça-feira, que formaliza regras sobre o funcionamento do comércio em feriados, é resultado da negociação entre representantes de trabalhadores e de empregadores. O documento condiciona a abertura de determinados tipos de atividades à autorização prévia, a ser definida por convenção coletiva de trabalho, entre elas supermercados, lojas e comércio varejista em geral. De acordo com Luiz Marinho, ministro do Trabalho e Emprego, a medida é um instrumento de equilíbrio entre as partes.
7: O diálogo permanente é a ferramenta mais eficiente para evitar conflitos. O que a gente espera é que tenha maturidade das lideranças sindicais, trabalhadores, empregadores, para em torno de uma mesa, um café, um chá, vocês possam encontrar soluções de problemas que parece que não tinha solução. E quanto mais se conversa, pode-se ir aproximando essa possibilidade.
4: Na prática, o acordo impede que as empresas escalem funcionários nos feriados por decisão unilateral. Questões como o pagamento adicional, folgas e compensação de jornada também deverão ser definidas em negociação coletiva. Para Ivo Dall'Acqua, diretor da Confederação Nacional do Comércio de Bens, Serviços e Turismo, o debate deve continuar.
8: A coisa não para por aqui, nós temos absoluta consciência disso, mesmo porque novas formas, novos mecanismos, novas ferramentas vêm sendo incorporadas ao mundo do trabalho. Então eu creio que hoje nós estamos celebrando um acordo muito bem discutido, foi consensuado, mas o nosso diálogo tem que ser permanente.
4: As novas regras não se aplicam, no entanto, às atividades que já possuem autorização permanente para funcionar em feriados, como hospitais, hotéis, postos de combustíveis e outros serviços considerados essenciais. As empresas que descumprirem o acordo ficam sujeitas à fiscalização e à aplicação de multas administrativas. Reportagem Gabriela Noronha.
2: A regra se aplica exclusivamente aos feriados. O funcionamento do comércio aos domingos permanece regulamentado por lei.
1: Julho é o mês de conscientização sobre as hepatites virais.
2: A campanha Julho Amarelo chama atenção para a prevenção, o diagnóstico precoce e o tratamento da doença, que muitas vezes evolui de forma silenciosa.
1: Confira na reportagem quais são os sinais de alerta e como o SUS atua no combate às hepatites.
9: A manicure Tabata Nepomuceno contraiu hepatite D quando criança e a tipo B depois de adulta. A doença provocou uma cirrose hepática e há 11 anos ela passou por um transplante de fígado. Hoje, ela se dedica a alertar sobre os perigos da doença.
10: Hoje, os maiores índices de transplante hepático no Brasil são por conta do vírus da hepatite B, hepatite C e hepatite D. O tratamento precoce evita a evolução da doença.
9: Os principais sintomas da hepatite são cansaço intenso, febre, náuseas e vômitos, dor abdominal, pele e olhos amarelados, urina escura e fezes claras. Mas isso já na fase inflamatória do fígado. O hepatologista Henrique Carvalho Rocha, do Hospital Universitário de Brasília, explica que na fase inicial da doença, os sintomas são silenciosos. Por isso, é preciso estar atento.
11: A grande maioria das pessoas não vão ter nenhum sinal e sintoma de que está infectado com algum vírus de hepatite. O ideal é aquela pessoa ou aquele paciente que tem alguns riscos, que tem essa preocupação e procure. E quem que são esses pacientes, né? Então, profissionais de saúde, sempre é importante ter essa avaliação, porque tem um risco aumentado, principalmente de infecção pela hepatite B, né? O modo de transmissão. Pessoas que têm relação sexual desprotegida, usuários de drogas. Então, esses pacientes que tenham um risco maior, esses realmente têm que ficar vigiando.
9: Segundo a Organização Mundial da Saúde, as hepatites virais matam mais que o vírus da AIDS. Todos os anos, mais de 1 milhão e 300 mil pessoas morrem por complicações causadas por algum tipo de hepatite. A campanha Julho Amarelo reforça a importância do diagnóstico precoce e o tratamento dessas doenças, como explica Tieme Arakawa, coordenadora-geral de Vigilância das Hepatites Virais do Ministério da Saúde.
12: É durante esse mês que a gente tem uma série de atividades sendo realizadas para mobilização em relação à testagem, em relação à vacinação, em relação à educação em saúde, para que a gente realmente possa dar visibilidade a essas doenças que ainda são um grave problema de saúde pública.
9: Ainda de acordo com Arakawa, o SUS oferece diagnóstico e tratamento gratuitos.
12: Então, vacina da hepatite A e vacina da hepatite B estão disponíveis no SUS. A queda dos casos de hepatite A se deu muito por causa da vacinação. Em relação ao diagnóstico, a gente tem testes rápidos de hepatite B e hepatite C. São testes que são realizados dentro da unidade básica de saúde ou em qualquer outro tipo de serviço e tem um resultado em até 30 minutos.
9: Existem 5 tipos de hepatites virais. No Brasil, as mais comuns são causadas pelos vírus A, B e C. O tipo D é mais comum na região norte do país e a hepatite E, menos frequente em solo brasileiro, ocorre com maior facilidade na África e na Ásia. As hepatites A e E são transmitidas por ingestão de água ou alimentos contaminados, falta de saneamento básico e higiene inadequada. Já as hepatites B, C e D são transmitidas por contato com sangue contaminado, relações sexuais desprotegidas, compartilhamento de agulhas, seringas ou objetos pérfuro-cortantes, e da mãe para o bebê, a chamada transmissão vertical. Reportagem Graziele Bezerra.
2: Agricultoras rurais podem participar da chamada pública voltada ao fortalecimento da autonomia e da geração de renda das mulheres no campo.
1: Serão destinados cerca de R$ 49 milhões de reais a 67 projetos.
13: A chamada pública vai contemplar mulheres em todas as regiões do país. É destinada, por exemplo, a agricultoras familiares, assentadas da reforma agrária, quilombolas, indígenas e extrativistas. Os projetos selecionados vão contar com profissionais na assistência técnica para apoiar as produtoras rurais na organização da produção, no acesso às políticas públicas, na adoção de práticas agroecológicas, na comercialização e no fortalecimento das organizações coletivas. Quem explica é a presidente da Agência Nacional de Assistência Técnica e Extensão Rural, ANATER, Loroana Coutinho de Santana.
14: Eles estarão realizando um acompanhamento desde a produção, passando pelo processamento, pela gestão das organizações, né, sejam elas individuais ou coletivas, até a comercialização dos produtos. Então, esse profissional é justamente a espinha dorsal para o fortalecimento dessas mulheres, né, para que elas possam, a exemplo, vislumbrar ações no âmbito da sua produção, para que elas possam gerar renda, possam ter organização na sua unidade.
13: A agricultora familiar Ilneia Barros participou de um curso de assistência técnica e extensão rural e conta como foi o acompanhamento.
15: Fiz extensão rural para que eu pudesse beneficiar os meus produtos. E através de as nutricionistas, o pessoal, me deram todo suporte para que eu viesse a ter um desempenho legal no campo e poder vender a minha mercadoria.
13: Os projetos deverão atender no mínimo 50% de mulheres negras, 30% de mulheres jovens e 30% de mulheres de povos e comunidades tradicionais, com prioridade para quilombolas e indígenas. Também terão preferência propostas voltadas a mulheres em situação de maior vulnerabilidade social, como vítimas de violência e responsáveis pelo cuidado de pessoas com deficiência. As entidades credenciadas na ANATER poderão apresentar propostas entre os dias 16 e 31 de julho de 2026 por meio do portal anater.org/chamada-pública. Reportagem Thaís de Araújo.
2: A garantia de que insumos essenciais cheguem a regiões remotas cortadas por rios depende das condições de navegabilidade.
1: Para evitar desabastecimento, especialmente no norte do país, o Departamento Nacional de Infraestrutura de Transportes, o DENIT, reforçou o monitoramento hidroviário.
2: O levantamento feito em tempo real permite o planejamento da navegação em tempos de cheias ou seca dos rios.
16: As condições de navegabilidade dos rios brasileiros são monitoradas de forma contínua. Elas servem para orientar o transporte hidroviário, o deslocamento de pessoas e o abastecimento de cidades com combustíveis, alimentos, medicamentos e outros insumos essenciais, especialmente na região norte. Para isso, o Departamento Nacional de Infraestrutura de Transportes, o DENIT, desenvolveu o Plano de Monitoramento Hidroviário. O levantamento considera informações como nível das águas, vazão dos rios, profundidade dos canais e outros parâmetros hidrológicos. Os dados são usados para identificar trechos com possível restrição à passagem de embarcações e para orientar o planejamento das ações de manutenção. Na região norte, o sistema acompanha essas informações em tempo real e também considera os efeitos de fenômenos climáticos, como o El Niño, que podem alterar o regime dos rios. Segundo o Ministério dos Portos e Aeroportos, as condições dos rios variam ao longo do ano por causa das chuvas e da dinâmica natural das águas. Na estiagem, o nível dos rios pode limitar a navegação em alguns trechos. Já no período de cheia, o aumento da correnteza e as mudanças no leito dos rios também podem interferir na circulação de embarcações. Com base nos dados, é possível planejar a segurança da navegação, a continuidade do transporte de passageiros e cargas e a maior confiabilidade das hidrovias brasileiras. Reportagem Edinaldo Júnior.
1: Há 36 anos, o Estatuto da Criança e do Adolescente, o ECA, transformou a proteção da infância e da juventude em uma rede integrada de ações.
2: E garantiu a implantação do Sistema de Garantia dos Direitos da Criança e do Adolescente.
1: O sistema reúne conselhos tutelares, delegacias, Ministério Público, Poder Judiciário.
2: E integra diversas áreas, como assistência social, saúde, educação, cultura e lazer, além dos canais de denúncia e fiscalização.
1: Vamos saber como funciona com o repórter Pablo Mundim.
17: O Estatuto da Criança e do Adolescente mudou a forma como o Brasil protege a infância. Com o marco legal criado em 1990, crianças e adolescentes deixaram de ser vistos apenas como pessoas que precisavam de assistência e passaram a ser reconhecidos como sujeitos de direitos. Ao longo desses 36 anos de atuação, o Estatuto estruturou uma rede de proteção composta por diferentes instituições, como explica a socióloga Enide Rocha.
18: Antes do ECA, as crianças e adolescentes não eram vistos como sujeitos de direitos. A gente naturalizava o envolvimento de crianças no trabalho doméstico. Hoje, com o ECA, eles passaram a ser vistos como pessoa em desenvolvimento. E a Constituição é muito clara, no artigo 227, quando ela coloca a prioridade absoluta e diz assim que o Estado, a família e a sociedade têm o dever de proteger crianças e adolescentes.
17: A proteção integral que prevê o Estatuto é feita pelo Sistema de Garantia dos Direitos da Criança e do Adolescente, que reúne conselhos tutelares, delegacias especializadas, Ministério Público, Judiciário, Assistência Social, Saúde, Educação e canais de denúncia. Fábio Meirelles, diretor de proteção da criança e do adolescente, destaca que cada órgão tem uma função específica, mas todos trabalham de forma integrada para proteger vítimas e interromper ciclos de violência.
19: A rede de proteção é um conjunto de instituições, serviços, que atuam de forma integrada para garantir os direitos de crianças e adolescentes e protegê-los de qualquer forma de violência, negligência, exploração ou violação de direitos. Então, nenhuma instituição atua sozinha. A proteção, ela vai depender da articulação entre diferentes políticas públicas.
17: Em muitos casos, o primeiro atendimento é feito pelo Conselho Tutelar. É ele quem recebe denúncias, aplica medidas de proteção e aciona os demais serviços sempre que há ameaça ou violação de direitos. O presidente do Colegiado dos Conselheiros Tutelares de Goiânia, Rondinelli Ná Barbosa, explica qual é o papel do conselho.
20: Quando essas denúncias chegam até o Conselho Tutelar, a nossa primeira preocupação é em acolher, para que nós possamos fazer o encaminhamento correto, tratar essa criança ou adolescente de forma adequada e enquadrar eles no programa ou no serviço que melhor vai assistir à demanda que ele necessita.
17: Quando há indícios de crime, entram em ação as delegacias de proteção à criança e ao adolescente. As investigações comandadas pelas unidades especializadas buscam responsabilizar os autores e garantir que as vítimas sejam acolhidas, evitando a revitimização durante o processo. Como defende a delegada Valéria Martirena.
0: A gente trabalha com os casos de violência contra essa criança e adolescente, que geralmente são os crimes sexuais e crimes de maus tratos. Tem muitos policiais capacitados nas unidades circunscricionais também, que podem ouvir essa criança e esse adolescente vítima de violência em depoimento especial.
17: O Estatuto da Criança e do Adolescente é um marco legal que criou uma rede de proteção com atuação integrada. Uma responsabilidade compartilhada entre o poder público e toda a sociedade para garantir que cada criança e cada adolescente cresçam com segurança, dignidade e seus direitos respeitados. E qualquer pessoa pode ajudar. Ao presenciar ou suspeitar de violência física, psicológica, sexual, casos de negligência, abandono ou exploração de crianças e adolescentes, a orientação é denunciar. O Disque 100 funciona gratuitamente todos os dias e atende casos de violação de direitos humanos. Os conselhos tutelares, delegacias especializadas e da Polícia Militar também podem ser acionadas em situações de emergência. Reportagem Pablo Mundim.
2: Atenção, estudantes e pesquisadores. Já está aberto o prazo de inscrição para uma das principais premiações científicas do país.
1: O Prêmio Jovem Cientista, neste ano, busca incentivar projetos de inovação tecnológica voltados para o desenvolvimento social e sustentável.
2: Saiba mais com Claudimário Carvalho.
21: As inscrições para o Prêmio Jovem Cientista 2026 seguem abertas até 14 de agosto. O tema deste ano é o uso da inteligência artificial para reduzir desigualdades e promover o desenvolvimento sustentável. A premiação contempla 5 categorias: mestre e doutor, estudante do ensino superior, estudante do ensino médio e mérito institucional, que reconhece uma universidade e uma escola pelo destaque na participação. Podem concorrer estudantes e pesquisadores que atendam aos critérios de idade e formação previstos no regulamento. Os vencedores vão receber laptops e bolsas de pesquisa do Conselho Nacional de Desenvolvimento Científico e Tecnológico, com valores entre R$5.000 e R$40.000. As inscrições podem ser feitas pelo site jovemcientista.cnpq.br. Claudimário Carvalho, para a Voz do Brasil.
1: O Ministério da Educação informou que a plataforma MEC Livros já registrou mais de 618 mil empréstimos virtuais.
2: Saiba quais as obras mais procuradas e como acessar com Raquel Mariano.
22: Segundo o Ministério da Educação, a plataforma MEC Livros reúne mais de 1 milhão de usuários e acumula 384 mil horas de leitura. São Paulo lidera o número de cadastros, seguido por Rio de Janeiro, Minas Gerais, Bahia e Ceará. O catálogo reúne cerca de 25 mil obras e permite leitura imediata pela internet. Nos últimos 30 dias, entre os 4 títulos mais emprestados, 2 são de brasileiros. O primeiro lugar foi Torto Arado, escrito pelo baiano Itamar Vieira Júnior. O romance narra a história de duas irmãs, Bibiana e Belonísia, que, marcadas por um acidente de infância, desenvolvem uma relação profunda de dependência. A obra ainda trata da escravidão contemporânea. E em quarto lugar está A Cabeça do Santo, de Socorro Acioli, publicado em 2014, que mistura realismo mágico e cultura nordestina. A história acompanha Samuel. Ele descobre que consegue ouvir as preces secretas das mulheres para Santo Antônio ao se abrigar dentro da cabeça oca e gigantesca de uma estátua inacabada do santo. Os outros livros mais emprestados estão em segundo lugar: Noites Brancas, do russo Dostoiévski, que explora a solidão, o amor não correspondido e a ilusão. Já em terceiro lugar está A Vegetariana, de Han Kang, escritora sul-coreana, vencedora do Prêmio Nobel da Literatura. O livro conta a história de uma mulher comum que, após ter um pesadelo violento, decide parar radicalmente de consumir e cozinhar carne. Os acessos ao MEC Livros são feitos pela versão para internet e por aplicativo para dispositivos móveis. A versão web concentra 52% do tempo de uso. Mais informações em meclivros.mec.gov.br. Raquel Mariano, para a Voz do Brasil.
1: E essas foram as notícias do Governo Federal.
2: Uma realização da Secretaria de Comunicação Social da Presidência da República.
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2: Fique agora com as notícias do Poder Judiciário do Congresso Nacional. Boa noite.
1: Boa noite para você e até amanhã.
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5: Você vai ouvir agora notícias do Poder Judiciário.
6: Em Angola, presidente do STF e do CNJ defende independência do judiciário.
23: Painel Justiça em Números reúne dados do Poder Judiciário brasileiro e pode ser acessado por todos os cidadãos.
6: Estão abertas as inscrições para a 16ª semana da execução trabalhista.
23: Boa noite, eu sou Marcela Luiz.
6: E eu sou Walter Lima.
23: Presidente do Supremo Tribunal Federal e do Conselho Nacional de Justiça, ministro Edson Fachin, defende independência do judiciário e o diálogo entre os poderes de países democráticos.
6: A fala ocorreu em uma aula magna em Luanda, capital de Angola, na África. Judite Aragão.
24: Fachin disse que essa independência existe para proteger o cidadão. Isso porque o juiz tem que decidir com imparcialidade e sem ceder a pressões políticas, econômicas ou sociais.
25: A independência judicial não pertence ao juiz, pertence ao cidadão. Não existe para proteger magistradas e magistrados. Existe para proteger quem será julgado por eles.
24: O presidente do STF e do CNJ, Edson Fachin, também deixou claro que a democracia constitucional exige diálogo constante entre os poderes.
23: O relatório Justiça em Números 2026, principal publicação estatística do Poder Judiciário brasileiro, é feito a partir do DataJud, que é a Base Nacional de Dados da Justiça.
6: Além do relatório anual, o painel Justiça em Números também é feito com dados do DataJud. Marcelo Della Libera.
26: O painel Justiça em Números é disponibilizado pelo Conselho Nacional de Justiça de forma online. Ele apresenta os indicadores do relatório Justiça em Números e é atualizado mensalmente. A ferramenta disponibiliza painéis de temas como direito à saúde, violência contra a mulher, crime organizado e sobre a gestão processual dos tribunais. A pesquisadora Isabelle Mota, do Departamento de Pesquisas Judiciárias, destaca um dado histórico sobre o trabalho do Poder Judiciário em 2025.
27: Mesmo recebendo o maior número de novos processos desde o início da série histórica em 2009, conseguimos reduzir o estoque do número de processos pendentes. E 2026 já aponta um novo recorde. Até o momento, nosso painel registra mais de 17 milhões de novos processos, acima dos 16 milhões registrados no mesmo período do ano passado.
26: Esse dado está disponível no painel e pode ser acessado em justiça-em-números.cnj.jus.br.
23: Partidos, coligações e federações já podem realizar as convenções partidárias.
6: As convenções vão até 5 de agosto. Estevão Furtado.
28: O período das convenções partidárias começou ontem, 20 de julho. A data também marcou o início do prazo para exercício do direito de resposta contra ofensas, com prazos de 24 a 72 horas, conforme o veículo de comunicação.
23: Estão abertas as inscrições para a 16ª semana da execução trabalhista.
6: Pessoas e empresas com processos em fase de execução podem inscrever ações na campanha. Larissa Batista.
29: Com o slogan Seu Direito por Inteiro, a iniciativa, marcada para o período de 14 a 18 de setembro em todo o país, é um esforço concentrado para localizar bens de devedores, incentivar acordos e dar mais celeridade ao pagamento dos créditos trabalhistas. Para outras informações sobre a 16ª Semana Nacional da Execução Trabalhista, acesse csjt.jus.br.
23: STJ suspende liminar que havia determinado paralisação da construção da ponte do Abial, no município amazonense de Tefé.
6: Com a decisão, foi autorizada a imediata retomada da obra. Fátima Uchoa.
4: Ao conceder liminar em ação popular para paralisar a construção, o TRF1 entendeu haver indícios de irregularidades na licitação para a contratação da empresa responsável pela obra. Contudo, ao atender pedido do município de Tefé, o vice-presidente do STJ, ministro Luiz Felipe Salomão, no exercício da presidência, destacou que a construção da ponte do Abial busca assegurar a prestação regular de serviços públicos essenciais aos mais de 15 mil moradores da região. E é evidente o risco na demora, porque a obra depende da estiagem dos rios amazônicos para a execução.
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23: Uma boa noite.
6: E até amanhã.
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8: Eu sou Humberto Pinheiro e estes são os destaques de hoje do Jornal do Senado, que começa agora. Plano de educação, licença paternidade e segurança marcam o semestre no Senado. Senado vai discutir tratamento para pacientes com doenças raras. Proposta que estabelece regras para profissionais da saúde estética será discutida no Senado. Boa noite. A Comissão de Segurança Pública aprovou neste primeiro semestre uma série de projetos de lei que aumenta as penas para vários tipos de crimes, como roubo de câmeras de vigilância, combustíveis e de celulares, e para o uso de menores de idade para a prática de delitos. A comissão também votou propostas que reduzem benefícios para condenados por crimes violentos e aumentam o tempo de internação de menores infratores. Repórter Bruno Lourenço.
9: A Comissão de Segurança Pública aprovou o aumento das penas para crimes de furto, roubo e receptação de câmeras de vigilância e sistemas de monitoramento eletrônico. Outro projeto votado no semestre tipifica e endurece as penas para os crimes de furto e roubo de petróleo, combustíveis e derivados. Numa tentativa de conter as perfurações clandestinas e o avanço de facções criminosas sobre o mercado de distribuição, o colegiado aprovou ainda a proposta que prevê punição maior para furto de celular para a prática de fraudes e outra que dobra a pena para o furto de aparelhos celulares e aumenta a penalidade para o roubo, que é a subtração do telefone com o emprego de violência. Dois projetos relacionados a menores de idade passaram pela CSP. Um deles acrescenta nova agravante genérica ao Código Penal para punir adultos que utilizam crianças ou adolescentes para cometer crimes. Outro admite até 10 anos de internação para adolescentes infratores, como defendeu o senador Fabiano Contarato, do PT do Espírito Santo.
10: Eu não acho razoável você explicar para uma mãe que teve a filha vítima de estupro, para um rapaz de 17 anos, que após estuprar, matou e ocultou o cadáver, ele vai ficar internado até 3 anos.
9: A Comissão de Segurança Pública também aprovou no semestre iniciativas que proíbem a concessão de liberdade provisória a réus acusados de crimes que resultem em morte dolosa, ou seja, cometidos com intenção, e de liberdade provisória ou medidas cautelares alternativas a presos em flagrante por crimes hediondos ou equiparados. O relator, senador Wilder Moraes, do PL de Goiás, diz que a impunidade e a soltura reiterada de criminosos perigosos alimentam os índices de violência.
11: Indivíduos que pratiquem delitos de tal natureza não devem ser agraciados com liberdade provisória. Criminosos que praticam crimes hediondos devem permanecer presos.
9: A Comissão de Segurança Pública ainda aprovou o projeto de lei que põe fim à soltura automática de presos caso a justiça atrase a revisão periódica da prisão preventiva.
8: O acesso a diagnóstico, medicamentos e tratamentos para pessoas com doenças raras estará em debate na Comissão de Direitos Humanos do Senado. A audiência pública vai reunir especialistas, representantes de pacientes e autoridades para discutir os desafios enfrentados por essa população. Um dos principais temas será a situação do Elevides, medicamento indicado para pacientes com distrofia muscular de Duchenne. A reportagem é de Patrícia Oliveira.
12: O debate sobre o acesso
0: acesso a terapias avançadas para doenças raras também vai tratar da situação regulatória do medicamento Elevides, usado no tratamento da distrofia muscular de Duchenne, uma doença que provoca a perda progressiva da força muscular. A comercialização do remédio foi suspensa temporariamente devido a efeitos colaterais graves. A audiência deve reunir representantes da Anvisa, do Ministério da Saúde, da indústria farmacêutica, especialistas e familiares de pacientes. Para o senador Hermes Klan, do PL de Santa Catarina, a rapidez no acesso ao tratamento é fundamental para quem convive com a doença.
12: E é muito grave, é doído, a gente sente muito. Então, é para ontem, essa gente não pode esperar.
0: Devem ser discutidas também as políticas públicas voltadas a pessoas com doenças raras. A data da audiência ainda será definida.
13: O Senado deve analisar um projeto que define quais profissionais estão habilitados a atuar na área da saúde estética. A proposta busca estabelecer regras mais claras para o setor e evitar insegurança jurídica. A intenção é dar mais segurança tanto aos profissionais que prestam esses serviços quanto aos consumidores que buscam procedimentos estéticos. As informações com o repórter Douglas Castilho.
14: O texto limita a atuação profissional no setor àqueles que detêm formação superior específica, como biólogos, biomédicos, enfermeiros, farmacêuticos, fonoaudiólogos ou fisioterapeutas. A medida, porém, não modifica as atividades que, por legislação específica, sejam reservadas aos formados em medicina ou odontologia. O autor do projeto, o senador Isalci Lucas, do PL do Distrito Federal, explicou o que muda caso a proposta seja aprovada.
15: O que é a competência de um médico, odontólogo, é só eles. Esses demais profissionais só podem fazer aquilo que é ligado à atividade deles. Então a gente garante, inclusive na lei, que haja fiscalização dos conselhos regionais, tenham realmente registro do conselho de todas as atividades, para poder ter legitimidade para atuar no mercado. Mas cada um dentro do seu quadradinho, vamos dizer.
14: Segundo a Sociedade Brasileira de cirurgia plástica, mais de 1.500.000 procedimentos estéticos são realizados por ano no Brasil. Na justificativa do projeto, o autor afirma que a segurança jurídica trazida pela proposta, que ainda aguarda distribuição para a comissão responsável, deve impulsionar ainda mais o crescimento do setor.
13: A senadora Damaris Alves, do Republicanos do Distrito Federal, apresentou um balanço das atividades da Comissão de Direitos Humanos no primeiro semestre de 2026. Como presidente da comissão, Damaris ressaltou que o colegiado manteve uma agenda voltada à análise de projetos de lei, ao recebimento de denúncias de violações de direitos humanos e à realização de audiências públicas. Segundo a parlamentar, os trabalhos resultaram na aprovação de propostas relacionadas à proteção das mulheres, da juventude e ao enfrentamento da violência.
16: A nossa comissão no Senado virou uma central de recebimento de denúncias de violações de direitos humanos. E toda denúncia, toda demanda que chega gera um processo interno dentro da comissão. Às vezes uma denúncia tem 6, 7 encaminhamentos. Então nós estamos dando resposta para o povo lá na ponta.
13: O plenário do Senado encerrou o primeiro semestre legislativo com a votação de propostas nas áreas de educação, direitos sociais e segurança pública. Entre os destaques estão o novo Plano Nacional de Educação, a ampliação da licença paternidade e o endurecimento de penas para diversos crimes. As matérias aprovadas buscam modernizar políticas públicas, ampliar direitos e reforçar o combate à criminalidade. Algumas propostas já seguiram para análise da Câmara dos Deputados, enquanto outras aguardam sanção presidencial. Os detalhes com o repórter Pedro Pincer.
17: O primeiro semestre de 2026 foi marcado por uma intensa agenda legislativa no Senado, com a aprovação de projetos importantes para o país. Na educação, o principal destaque foi o novo Plano Nacional de Educação, que define as diretrizes para as políticas públicas do setor até 2036. Entre as prioridades estão a ampliação do acesso à escola, a melhoria da qualidade do ensino e a redução das desigualdades. A senadora Tereza Leitão, do PT de Pernambuco, destacou o foco na qualidade.
1: Do ponto de vista dos objetivos gerais do PNE, é afirmativo em relação ao direito à educação, da educação básica à pós-graduação, estabelecendo a qualidade como foco, tal como demarcando desafios atinentes à redução de desigualdades, à erradicação do analfabetismo, à valorização profissional, com o modelo de financiamento que faça o plano vivo e não apenas uma carta de intenções.
17: Entrada no mercado de trabalho, conciliação entre família e emprego, autonomia econômica de mulheres e proteção de trabalhadores vulneráveis também foram temas discutidos no Senado no primeiro semestre deste ano. Parte dessas propostas já foi transformada em lei. Uma delas é a ampliação da licença paternidade, tema debatido há quase 20 anos no Congresso Nacional. Entre as contribuições do Senado na segurança pública no primeiro semestre de 2026, está uma ampla reformulação da Lei Penal Brasileira, com o objetivo de frear crimes patrimoniais e fraudes eletrônicas. Entre as principais mudanças, a pena máxima para furto simples passou de 4 para 6 anos. O furto de celular passou a ter tipificação qualificada. E a pena mínima para roubo com resultado de lesão corporal grave subiu para 10 anos.
8: Com trabalhos técnicos de João Lira, o Jornal do Senado fica por aqui. Acompanhe agora as notícias da Câmara dos Deputados. Boa noite e até amanhã.
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3: Câmara aprova que agressor pague pelo tratamento de saúde da vítima.
18: Deputados proíbem o uso da substância bisfenol A em produtos infantis.
19: Política de apoio ao transporte rodoviário profissional avança na casa.
18: Boa noite. A Câmara começou a analisar a proposta que cria a política de apoio ao transporte rodoviário profissional. O texto foi aprovado pela CCJ e agora será debatido por uma comissão especial. A reportagem é de Paula Bittar.
20: A Comissão de Constituição e Justiça da Câmara aprovou uma proposta de emenda à Constituição que cria a Política Nacional de Apoio à Atividade de Transporte Rodoviário Profissional. A política tem o objetivo de assegurar infraestrutura mínima para o cumprimento das normas de segurança viária e trabalhista aplicáveis aos motoristas do transporte de cargas e de passageiros. O texto considera infraestrutura mínima a existência em intervalos regulares de locais de repouso e descanso dotados de condições adequadas de segurança e higiene. A proposta prevê que a Política Nacional de Apoio à Atividade de Transporte Rodoviário Profissional seja criada pela União em articulação com estados, Distrito Federal, municípios e setor privado. O texto estabelece que o motorista em atividade de transporte rodoviário profissional não poderá ser penalizado por descumprir os intervalos de descansos se for reconhecida pelo poder público a falta de infraestrutura adequada no percurso. Além disso, enquanto não houver pontos de parada e descanso suficientes nas rodovias, os motoristas em viagens longas poderão fracionar o descanso diário. Hoje, a Lei do Caminhoneiro já prevê 11 horas de descanso por dia, das quais 8 seguidas. A PEC mantém essa regra e cria uma exceção. Em viagens longas, ou seja, com duração superior a 24 horas, o descanso poderá ser fracionado enquanto as rodovias não tiverem pontos de parada suficientes. No debate do tema na CCJ, o deputado Rodrigo de Castro, do União de Minas Gerais, destacou o benefício para os motoristas.
21: É uma medida que realmente beneficia aí motoristas profissionais do Brasil todo, que merecem melhores condições de trabalho, e o que essa Comissão de Constituição e Justiça, o que a Câmara dos Deputados proporciona a eles nesse momento é isso: a busca de melhores condições de trabalho, portanto, também maior segurança, maior conforto para eles e maior segurança para todos os brasileiros.
20: A proposta que cria a Política Nacional de Apoio à Atividade de Transporte Rodoviário Profissional ainda precisa ser aprovada por uma comissão especial e pelo plenário da Câmara em 2 turnos de votação. Da Rádio Câmara, de Brasília, Paula Bittar.
2: Transportes.
4: Charles Fernandes, do PSD da Bahia, pede agilidade nas obras de pavimentação da BR-030 no trecho entre Cocos e Mambaí, município de Goiás. Na opinião do deputado, a obra é fundamental para reduzir os custos do frete e impulsionar o escoamento da produção agrícola regional.
6: São centenas e centenas de produtores que estão ali produzindo sem ter as condições ideais de levar os seus produtos para os portos ou para os grandes centros, devido à dificuldade do frete. O que nós queremos agora é que esse segundo trecho seja concluído o mais rápido possível, para que possamos ver naquela parte da Bahia nascer uma nova Matopiba.
18: Charles Fernandes acrescenta que a conclusão da BR-030 vai encurtar em quase 200 quilômetros o trajeto entre o centro do Brasil e o litoral baiano. Para ele, o novo corredor asfáltico vai gerar turismo, desenvolvimento e integração para os estados da Bahia e de Goiás.
2: Saúde.
4: A proibição de BPA em produtos infantis foi aprovada na Comissão de Constituição e Justiça e já pode virar lei. Saiba mais sobre o assunto na reportagem de Sofia Peçanha.
22: A Comissão de Constituição e Justiça aprovou o projeto que proíbe a comercialização e a oferta gratuita de mamadeiras, bicos e chupetas que contenham açúcar.

0: indígenas. O relator nas comissões de Saúde e de Constituição e Justiça, o deputado Diego Garcia, do Paraná, destacou que o projeto adota uma medida preventiva de proteção à saúde infantil, especialmente diante da vulnerabilidade de bebês e crianças pequenas à exposição a substâncias químicas.
1: O objetivo desse projeto é proteger principalmente os bebês e as crianças pequenas de substâncias que possam representar riscos à saúde. Ela reforça uma postura preventiva, especialmente em produtos utilizados diretamente na alimentação e no desenvolvimento infantil. É uma medida de cuidado com a primeira infância e de segurança para as famílias brasileiras.
0: Durante a discussão, o relator também ressaltou que a proposta acompanha normas sanitárias já adotadas pela Agência Nacional de Vigilância Sanitária, Anvisa, e por órgãos reguladores em outros países, que vem estabelecendo limites ou restrições ao uso do bisfenol A em produtos infantis.
1: O projeto ajuda a fortalecer regras sanitárias e incentiva a indústria a investir em materiais cada vez mais seguros. Por isso, vários órgãos reguladores passaram a discutir limites e restrições para o uso dessa substância em produtos infantis. Então, esse projeto, ele fortalece essa proteção e dá mais segurança jurídica e sanitária para a população.
0: Durante a votação, as comissões rejeitaram outras 6 propostas analisadas em conjunto que previam restrições mais amplas ao uso do BPA e de outras substâncias químicas. A avaliação foi de que regras mais detalhadas sobre fiscalização e regulamentação devem ser definidas pelo Poder Executivo, por meio de órgãos técnicos como a Anvisa. Dessa forma, como a Câmara aprovou o texto do Senado sem mudanças, a proposta poderá seguir diretamente para a sanção presidencial. Da Rádio Câmara de Brasília, Sofia Pessanha.
2: Segurança Pública.
3: Flávia Moraes, do MDB Goiano, alerta para o aumento dos casos de feminicídio no Brasil. Ela defende a aprovação de proposta que cria o Sistema Nacional de Enfrentamento da Violência contra Meninas e Mulheres, com destinação de até 5 bilhões de reais para políticas públicas.
4: Apesar de nós termos no Brasil uma das leis mais completas do mundo no enfrentamento à violência contra a mulher, inclusive com a tipificação do feminicídio, é assustador o quanto os números têm aumentado. Nesse ano de 2026, no primeiro semestre, é um número recorde de mulheres mortas no nosso país. É um fenômeno que nós precisamos entender. E aqui, enquanto parlamentar, acompanhando os trabalhos da Coordenação das Mulheres, da Procuradoria da Mulher, nós estamos aí trabalhando um pacto envolvendo vários poderes, um pacto de combate ao feminicídio e também apresentando leis, apresentação conjunta de uma norma que vai garantir mais 5 bilhões de investimentos no enfrentamento à violência contra a mulher e ao feminicídio.
5: Flávia Moraes ressalta que as procuradorias da mulher das casas legislativas fortalecem a rede de apoio, proteção e acolhimento às vítimas de ameaças e violência. Ela cita a criação dessa instância de atuação na Assembleia do Estado de Goiás como passo importante para o combate ao feminicídio.
2: Justiça.
3: A Câmara determinou que o agressor pague pelo tratamento de saúde da vítima e agora o projeto está sendo analisado pelos senadores. A repórter Maria Neves tem os detalhes de como a cobrança será feita.
6: A Comissão de Constituição e Justiça da Câmara dos Deputados aprovou o projeto que obriga o agressor a pagar os tratamentos de saúde, inclusive mental, da mulher vítima de violência doméstica. O pagamento de tratamentos de saúde se estende também aos filhos do casal. Pelo texto aprovado, o juiz poderá inserir os custos com médicos, psicólogos e assistentes sociais no valor da pensão alimentar devida à vítima pelo agressor. A deputada Laura Carneiro, do PSD do Rio de Janeiro, autora do projeto, lembra que hoje, normalmente, as vítimas de violência são acolhidas pelo Sistema Único de Saúde e pelo Sistema de Assistência Social com recursos públicos, o que ela considera injusto.
7: Hoje, quando uma mulher sofre violência doméstica, o Estado oferece atendimento de saúde e suporte psicológico. Isso é um direito, claro. No entanto, meu projeto estabelece uma regra de justiça. Quem deve pagar por esse tratamento? É o agressor. O agressor passará a ter obrigação legal de ressarcir todos os custos do SUS e do Sistema de Assistência Social. Não é justo que a sociedade inteira pague a conta de uma violência

0: cometida por um indivíduo.
1: A redação aprovada foi proposta pela relatora na Comissão de Defesa dos Direitos da Mulher, deputada Sâmia Bonfim, do PSOL de São Paulo. No texto original, Laura Carneiro sugere a criação de uma pensão mensal para pagamento dos custos médicos da vítima de violência depois da conclusão do processo judicial. Essa obrigação não seria necessariamente considerada pensão alimentícia. O projeto inicial também prevê a prisão do agressor que não pagar a pensão devida para tratar as consequências da ofensa. Sâmia Bonfim, no entanto, lembra que a prisão por dívida é proibida no Brasil por meio da Convenção Americana de Direitos Humanos, incorporada à legislação brasileira com status constitucional. A única exceção a essa regra é a pensão alimentícia, que pode acarretar prisão do devedor inadimplente. Da Rádio Câmara de Brasília, Maria Neves.
2: Desenvolvimento Regional. A Câmara aprovou o projeto de Ayrton Faleiro, do PT do Pará, que inclui como beneficiários de recursos de fundos constitucionais de incentivo regional os empreendimentos de economia criativa. Ele explica que o objetivo é estimular a produção sustentável e apoiar iniciativas ligadas à cultura e ao turismo.
3: Os fundos constitucionais, eles foram aprovados aqui no Congresso para corrigir primeiro as desigualdades regionais entre Norte, Nordeste e Centro-Oeste, com o resto do Brasil, mas também para corrigir as desigualdades sociais. E com essa aprovação virando lei, nós vamos ter então a oportunidade de famílias, associações e cooperativas buscar um financiamento e desenvolver essa sociobioeconomia que vai impulsionar o que nós podemos chamar dessa economia limpa e saudável.
4: Segundo Ayrton Faleiro, os fundos constitucionais têm como público prioritário as populações regionais, a exemplo das comunidades amazônicas. O deputado acredita que a nova legislação abre caminhos para conciliar o desenvolvimento econômico com a preservação ambiental.
2: Comissões. A Comissão de Constituição e Justiça da Câmara concluiu no primeiro semestre uma série de votações, entre elas a redução da maioridade penal e o fim da escala 6x1.
4: A repórter Paula Bittar acompanhou o balanço das votações na comissão nesta primeira etapa do ano e tem os detalhes.
5: Fim da escala 6x1, redução da maioridade penal e mudança nas regras para a cobrança do IPVA estão entre as propostas aprovadas pela Comissão de Constituição e Justiça neste primeiro semestre de 2026. No último dia de votações no primeiro semestre, o presidente da comissão, o deputado Leur Lomanto Júnior, do União da Bahia, apresentou um balanço dos trabalhos do colegiado. De acordo com os dados apresentados pelo presidente, a comissão aprovou neste semestre 1.089 proposições legislativas e ouviu em audiência pública 19 convidados entre especialistas, representantes de instituições públicas e da sociedade civil. O parlamentar ressaltou a aprovação de propostas de grande repercussão popular, como as propostas de emenda à Constituição que acabam com a escala de 6 dias de trabalho por 1 de descanso e a proposta que reduz a maioridade penal dos atuais 18 para 16 anos de idade. Leur Lomanto Júnior também citou a aprovação de medidas relacionadas à segurança pública, como a proposta que inclui as guardas ou polícias municipais e os agentes de trânsito entre os órgãos que compõem a segurança pública no país e ao sistema tributário, como a que altera os critérios de cobrança do IPVA.
6: Chegamos ao encerramento deste primeiro semestre legislativo com a certeza de que a Comissão de Constituição e Justiça e de Cidadania cumpriu mais uma vez o seu papel como a principal instância de controle da constitucionalidade, da juridicidade e da técnica legislativa da Câmara dos Deputados.
5: Outras propostas aprovadas pela CCJ neste semestre e citadas por Leur Lomanto Júnior foram a que proíbe a discriminação contra pessoas com transtorno do espectro autista, a que regulamenta o exercício da profissão de conservador restaurador de bens culturais e a que torna obrigatória a presença de um profissional de educação física em entidades formadoras de atletas e escolinhas de esportes. Da Rádio Câmara de Brasília, Paula Bittar.
2: Trabalho. Reginaldo Lopes, do PT de Minas Gerais, autor da proposta que reduz a jornada de trabalho para 40 horas semanais, sem redução de salários, reforça a importância do fim da escala 6x1 e reitera que o Brasil já está preparado para esta nova realidade.
0: Nada justifica não terminar com essa escala. Ou seja, a economia brasileira, o país, estão preparados para o fim dessa escala. Nós queremos uma escala mais humanizada. Essa emenda constitucional é a maior reforma para 37,8 milhões de trabalhadores e trabalhadoras que vão ganhar mais um dia de descanso semanal remunerado, serão 2 dias de descanso semanal remunerados, além da redução da jornada de 44 horas para 40 horas. Uma grande entrega que eu tenho alegria de ser o autor dessa proposição legislativa para garantir qualidade de vida para os brasileiros e brasileiras.
4: Reginaldo Lopes explica que o texto prevê regras especiais para setores como saúde, segurança e transporte e medidas de apoio para microempresas manterem os níveis de emprego. Mas antes de mudar o texto constitucional, a proposta ainda precisa ser aprovada pelo Senado.
2: Meio Ambiente. Comissão aprova projeto que reforça a redução das emissões poluentes do programa Mover. A repórter Júlia Lopes nos conta qual o ponto da proposta.
7: A Comissão de Ciência, Tecnologia e Inovação da Câmara aprovou uma proposta que inclui entre as diretrizes do programa Mover a redução das emissões de gases poluentes em veículos automotores. O programa Mobilidade Verde e Inovação, conhecido como Mover, foi sancionado pelo presidente Lula em 2024 e é voltado para apoiar a descarbonização dos veículos brasileiros, o desenvolvimento tecnológico de baixo carbono e ampliar a competitividade da indústria brasileira. Para o relator do projeto, deputado Davi Soares, do Podemos de São Paulo, a medida contribui para a redução de gases poluentes e se alinha com outros projetos do governo, como o programa Melhor Ar, do Ministério dos Transportes.
8: Entendemos que a alteração pretendida pelo projeto número 157/2025 é relevante na medida que alinha as diretrizes do programa Mover às de outros programas do governo, colaborando de forma importante para a preservação e a qualidade do ar, com inquestionáveis benefícios para a saúde da população, particularmente aquela que vive em centros urbanos.
7: Os autores do projeto, a deputada Adriana Ventura e o deputado Ricardo Salles, ambos do Novo de São Paulo, destacam que a transição para biocombustíveis já prevista no programa Mover não elimina totalmente os problemas relacionados às emissões. Eles lembram que os veículos movidos a etanol ou biodiesel continuam emitindo poluentes prejudiciais, como monóxido de carbono. A proposta, que inclui a redução das emissões poluentes de veículos entre as diretrizes do programa Mover, deve seguir agora para análise na Comissão de Meio Ambiente. Da Rádio Câmara de Brasília, Júlia Lopes.
2: Consumidor.
4: Projeto em análise na Câmara estabelece que uma parte dos ingressos para jogos de futebol, shows e eventos culturais seja vendida em guichês físicos. Ao defender a proposta, Dr. Luiz Ovando, do PP de Mato Grosso do Sul, observa que a medida garante o acesso de pessoas que enfrentam dificuldades com plataformas digitais.
9: Normalmente, os ingressos, principalmente partida de futebol, eles são disponibilizados na rede de internet. E de uma maneira geral, as pessoas que não são hábeis no manejo da tecnologia, elas têm dificuldade de ter acesso a esses ingressos. Então esse projeto ele visa deixar em aberto uma certa quantidade, uma certa porcentagem de ingressos para que as pessoas possam se dirigir ao guichê e comprar esses ingressos. Mecanismo de combate à compra automatizada em larga escala é uma prática que prejudica o consumidor comum.
2: De acordo com o Dr. Luiz Ovando, a iniciativa está respaldada no Código de Defesa do Consumidor e visa combater a ação abusiva de cambistas no ambiente virtual. Ele reforça que a medida traz mais transparência ao mercado de entretenimento e inclusão social.
4: Termina agora o Jornal Câmara dos Deputados, produzido pela Rádio Câmara, com trabalhos técnicos de Everson Urani e apresentação de José Carlos Andrade e Luciana Vieira. Uma boa noite para você.
2: Uma ótima noite. A Voz do Brasil volta amanhã.
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1: Cuidado com o excesso de telas. 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
5: E aí, vacilão?

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0: Chega pra cá, Hugo e Guilherme, teu segredo!
1: Fernando Sorocaba.

0: Sorocaba.
1: Que honra, cara.
2: Valeu, as meninas.
1: Obrigado, maninha.
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1: Alimentação colorida, corpo saudável. 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